0: Grazielli.
1: Oi, Mariana, boa noite para você também, boa noite para o Luciano e para o ouvinte da Voz do Brasil. O presidente Lula participou agora há pouco da inauguração da sede própria do campus Sorocaba do Instituto Federal de São Paulo, que antes funcionava em espaços cedidos por uma universidade e pelo Estado. Com essa entrega, agora será possível atender mais estudantes. Foram investidos 20 milhões de reais do novo PAC, do Programa de Aceleração do Crescimento, nesse novo campus, que passa a oferecer uma estrutura completa para ensino técnico e também tecnológico, incluindo aí blocos de salas de aula e laboratórios. Para o ministro da Educação, Leonardo Bacchini, o investimento em institutos federais contribui para diminuir as desigualdades do país.
2: Só assim a gente vai conseguir uma educação de qualidade, desenvolvimento para o nosso povo, diminuir as desigualdades, com inclusão, colocando jovens negros da periferia dentro de uma educação, de uma escola de qualidade. A gente precisa de muito mais escolas como essa.
1: Os institutos federais oferecem gratuitamente desde cursos técnicos a cursos de pós-graduação. O governo do Brasil já investiu mais de 1 bilhão e 400 milhões de reais no fortalecimento da rede federal de educação profissional, científica e tecnológica. Em todo o país, são mais de 100 novos campi em processo de implantação. Para o presidente Lula, esses espaços também ajudam no desenvolvimento econômico e social do país.
3: Nós vamos terminar esse mandato com 780 institutos federais para qualificar, sabe, as nossas mulheres e os nossos homens, os nossos trabalhadores, para viverem melhor, para ganharem mais, para criar a família de forma mais decente e mais digna. E eu digo sempre, investir em educação é uma coisa muito sagrada, é o melhor investimento que a gente faz.
4: Grazi, mais cedo hoje o presidente Lula também entregou obras em uma universidade, não é?
1: Isso mesmo, Luciano. Foram inaugurados dois novos blocos da universidade, da unidade, na verdade, da Mandu-ATI, do campus Santo André, da Universidade Federal do ABC. Essa obra vai reforçar o atendimento dos alunos e também a formação de professores, de acordo com o reitor da universidade, Darcy Roberto Matheus.
5: Vai atender cerca de 3 mil engenheiros e engenheiras diariamente e abrindo espaço para os cursos de licenciatura, de formação de professores, que junto com 7 municípios do ABC, nós estabelecemos um programa de recuperar a formação de professoras e professores para a nossa região.
1: Bom, com investimento total de 155 milhões de reais, a obra contou com aproximadamente 36 milhões de reais provenientes do novo PAC. Eu devolvo para vocês, Mariana, Luciano.
0: Obrigada pelas informações ao vivo, Grazielle Bezerra. Boa noite para você aí em São Paulo.
4: E também foi inaugurado hoje o Centro de Ensino, Simulação e Inovação do Instituto do Coração, INCOR, ligado à Universidade de São Paulo.
0: O novo centro foi pensado para reproduzir com alta fidelidade ambientes reais de assistência em saúde e assim formar equipes de saúde mais preparadas.
4: A expectativa é que tudo isso se converta em mais segurança ao paciente e na qualidade do atendimento que será oferecido posteriormente.
0: O presidente Lula participou da cerimônia quando foi assinada a portaria que destina 41 milhões de reais ao Instituto do Coração.
4: O INCOR será uma das instituições responsáveis pela organização educacional do programa Mais Médicos Especialistas.
6: Tecnologia, ciência e prática clínica para transformar a formação de profissionais de saúde no Brasil. É o que prevê o novo Centro de Ensino, Simulação e Inovação do INCOR, inaugurado nesta sexta-feira. O Centro de Formação vai receber 41 milhões de reais do governo federal. Os recursos serão aplicados para aumentar a capacidade de atendimento e no fortalecimento das ações assistenciais e de ensino, contribuindo para ampliar a oferta de serviços especializados e qualificar o cuidado prestado à população pelo Sistema Único de Saúde. O presidente Lula destacou que o objetivo é oferecer os melhores serviços em saúde para a população.
3: O povo não deve ser tratado de forma inferior a ninguém. E se tratando de saúde, o Estado tem a obrigação de garantir a todos a mesma oportunidade. Quem tem dinheiro, paga quanto quiser, vai para outro lugar, se trata, faz plano de saúde. Quem não tem, é o Estado que tem que tratar. Esse é o papel do governo.
6: Nesta sexta-feira,

0: foi assinado ainda um convênio de R$ 9 milhões para implantar e desenvolver ações de saúde digital, telesaúde e inovação no SUS. O ministro da Saúde, Alexandre Padilha, ressaltou que a iniciativa pode ajudar quem vive em locais de difícil acesso a ter atendimento de qualidade.
1: O INCOR hoje nos ajuda a acompanhar cirurgias em Manaus, em Recife, em Fortaleza, no Maranhão, acompanhar passo a passo da cirurgia, a formação dos profissionais, a cirurgia em ato, através do telesaúde, dos mecanismos que a gente tem à distância. E esse novo centro de formação, de simulação, vai não só aprimorar a formação de futuros profissionais da saúde aqui na Faculdade de Medicina da USP, do Complexo do HC, mas certamente vai nos ajudar a fazer isso por todo o país.
0: Durante a cerimônia, foi formalizada a adesão do INCOR ao programa Mais Médicos Especialistas, que tem como objetivo ampliar a oferta de profissionais especializados e reduzir o tempo de espera por atendimento no SUS. Reportagem Daniel Melo.
2: Em São Paulo, o presidente Lula também sancionou o projeto de lei que institui o marco regulatório da vacina e dos medicamentos de alto custo contra o câncer no Brasil.
3: O texto estabelece novas diretrizes nacionais para o cuidado do câncer, incluindo o desenvolvimento de tecnologias e a produção nacional de medicamentos.
2: O objetivo é ampliar o acesso da população aos serviços ofertados no SUS e fortalecer a soberania nacional diante do mercado externo.
3: O Ministério da Saúde vai investir R$ 187 milhões no novo Programa Nacional de Saneamento Indígena.
2: Os recursos serão aplicados em acesso à água potável e ao saneamento básico nas aldeias.
3: Além disso, nesse mês de abril, dedicado às causas da população indígena, o Ministério também vai promover uma série de ações voltadas para a saúde nos territórios.
2: As ações incluem mutirões para levar médicos especialistas a regiões remotas, a contratação de profissionais e também a construção de novas unidades de saúde indígena.
3: O ministro da Saúde, Alexandre Padilha, destacou, entre esses atos, a vacinação.
4: A gente tem agora em abril, além do abril indígena, também é para nós sempre o mês da vacinação indígena, da chamada não só população indígena aqui do Brasil, mas do continente americano, junto com a OPA, nós vamos estar lá em terra indígena.
2: Pois é, o governo do Brasil vem firmando parcerias com países vizinhos para intensificar a vacinação, de modo a evitar contágios pelas fronteiras.
3: Brasil e Estados Unidos ampliam o combate ao crime organizado.
2: Os dois países fecharam um acordo de cooperação para a troca de informações sobre o envio de mercadorias de origem criminosa em contêineres, como drogas e armas.
3: Autoridades brasileiras e americanas vão receber alertas para apreensão e investigação desses materiais.
5: Nos últimos 12 meses, o Brasil apreendeu 1 tonelada de armas e 1,5 toneladas de drogas provenientes dos Estados Unidos. Com um acordo entre os dois países, haverá uma troca de informações sobre o conteúdo de containers e remessas que passam por sistemas de raio-x. Esse sistema vai disparar alertas para as autoridades brasileiras e americanas. Com essa troca de informações, será possível investigar de onde vem e para onde vão as mercadorias, como explicou o ministro da Fazenda, Dario Durigan.
6: E a partir desse primeiro raio-x, dessa informação de imagem bruta, há uma informação de inteligência dos Estados Unidos que, casada com a informação bruta, é encaminhada à distância, de maneira digital e com fluxo contínuo dos Estados Unidos para o Brasil, o que nos permite, dentre outras informações, identificar armas e drogas que podem estar a caminho do Brasil, intermediadas por organizações criminosas.
5: O diretor-geral da Polícia Federal, Andrei Rodrigues, destacou que o Brasil tem procurado ampliar acordos com outros países para combater o crime organizado de forma integrada.
7: Para o enfrentamento qualificado ao crime organizado, as organizações não são mais locais. Nós precisamos, portanto, buscar vários mecanismos e parcerias com todas as agências e também buscando esses outros elementos que vão permitir esse enfrentamento cada vez mais qualificado.
5: O acordo foi fechado entre a Receita Federal do Brasil e a Agência de Fronteiras dos Estados Unidos. O sistema poderá ser utilizado em portos e aeroportos. Reportagem Nazi Brum.
2: Hoje à Caixa Econômica Federal disponibilizou o Vale Recarga do Gás do Povo para cerca de 206 mil famílias.
3: Para ter acesso à recarga, o responsável familiar deve procurar uma das mais de 20 mil revendedoras em todo o país e realizar a validação eletrônica.
2: Ela pode ser feita de três formas: pelo cartão com chip do Bolsa Família, mediante senha, pelo cartão de débito de conta da Caixa, também com senha, ou pelo CPF com o código de validação enviado ao celular cadastrado na Caixa.
3: Em abril, o programa já tem cerca de 15 milhões de famílias cadastradas em todos os municípios brasileiros.
2: 96% delas têm mulheres como responsáveis familiares.
3: Um investimento de 1,5 bilhão de reais que assegura aos beneficiários a recarga gratuita do botijão de 13 quilos por pelo menos 4 vezes ao ano.
8: Gás de cozinha de graça, direto para quem mais precisa. Esse é o objetivo do programa Gás do Povo, que garante a recarga gratuita do botijão de 13 quilos para famílias inscritas no Cadastro Único do Governo Federal. Uma das beneficiárias é Luana Araújo. Mãe de 3 filhos, ela afirma que essa ajuda faz toda a diferença no orçamento da casa.
9: Quando eu não tinha o Vale Gás, eu tinha que tirar o dinheiro de eu comprar outras coisas para eles, para poder.

0: tem como meta combater a pobreza energética no Brasil. Para isso, 65 milhões de recargas devem ser viabilizadas por ano. Com um botijão gratuito, diminui o uso da lenha e do carvão, combustíveis que poluem e aumentam o risco de acidentes. É o que aponta a Secretária Nacional de Plataformas Sociais do Ministério do Desenvolvimento e Assistência Social, Família e Combate à Fome, Ana Lúcia Alonso.
1: Então, quando a gente fala do cozimento limpo, a gente está falando disso, da gente conseguir entregar uma energia segura e que dê o dia a dia das famílias com segurança, com respeito e com dignidade. Nós estamos falando das mulheres, nós estamos falando das crianças que, por vezes, dependem de ir buscar lenha, usar álcool, querosene, e isso se reflete nos dados da saúde e são alarmantes.
0: Para ter direito ao auxílio, a família precisa estar inscrita no Cadastro Único, com dados atualizados há pelo menos 2 anos. A renda por pessoa deve ser de até meio salário mínimo. Famílias com até 3 integrantes têm direito a 4 recargas por ano e com 4 ou mais integrantes a 6 recargas por ano. Este é o caso da Abigail Gomes, que mora com os 2 filhos e o marido.
2: Eu já recebo Bolsa Família, né? Mas o Gás do Povo é a primeira vez que eu tô recebendo. Tô muito feliz, né? Assim, porque é uma conquista pra gente, vai ajudar bastante. A gente que tem que estar ali fazendo as refeições para mandar os filhos pra escola, né? E assim, é uma despesa a menos, né?
0: Para recarregar o botijão, o beneficiário deve ir até uma das revendas credenciadas mais próximas de casa, geralmente identificadas com cartazes com o nome do programa. Para saber se foi selecionada, a família pode consultar o aplicativo Meu Social, Gás do Povo, ou ligar no telefone 121. Reportagem, Márcia Fernandes.
3: Minas Gerais continua se recuperando dos estragos causados pelas fortes chuvas de fevereiro.
4: E o governo está fazendo os repasses necessários para auxiliar as cidades.
3: O governo do Brasil já destinou mais de 94 milhões de reais para ajudar municípios de Minas Gerais atingidos pelas fortes chuvas de fevereiro. Os recursos são usados na limpeza de vias, restabelecimento dos serviços essenciais e também na assistência direta à população, com a compra de cestas básicas, kits de higiene, colchões e combustível. O Ministério da Integração e do Desenvolvimento Regional já aprovou 76 planos de trabalho apresentados pelas prefeituras e outros 82 estão em análise. O governo também já começou a pagar o auxílio reconstrução, um benefício no valor de R$ 7.300 para cada família atingida por perdas materiais durante a chuva. Neste primeiro lote, 179 famílias de Ubá e Juiz de Fora, municípios que estão em situação de calamidade pública, foram contempladas. A expectativa é de que cerca de 11 mil famílias sejam beneficiadas nos próximos dias. Atualmente, 70 municípios mineiros têm reconhecimento federal de situação de emergência. Essa é uma etapa necessária para garantir o acesso a recursos do governo para enfrentar os impactos das chuvas e acelerar a recuperação. Raquel Mariano, para a Voz do Brasil.
5: E atenção, atenção aposentados e pensionistas do INSS. O 13º salário será antecipado em 2026.
4: O abono anual vai ser pago em 2 parcelas. A primeira será repassada entre 24 de abril e 8 de maio. E a segunda entre 25 de maio e 8 de junho.
5: O valor é pago conforme o número final do cartão de benefício, sem considerar o dígito verificador, que é aquele que aparece depois do traço.
4: Segundo o Ministério da Previdência Social, serão feitos cerca de 35 milhões de pagamentos.
5: Tem direito ao abono quem recebeu em 2026 benefício por incapacidade temporária, auxílio acidente, aposentadoria, salário maternidade, pensão por morte ou auxílio reclusão.
4: Saiba mais em gov.br/previdência.
5: E nesse fim de semana será realizado também novo mutirão de perícia médica em cidades de 12 estados brasileiros.
4: Serão feitas 13 mil perícias médicas para benefícios por incapacidade e assistenciais, contribuindo para a redução do tempo de espera dos cidadãos.
5: O segurança jurados que desejarem antecipar as suas perícias podem entrar em contato pelo telefone 135, que funciona de segunda a sábado, de 7 da manhã às 10 da noite.
4: Ou então é possível acessar o serviço pelo Meu INSS, no site ou aplicativo para celular.
5: Quem não conseguiu participar dos últimos mutirões pode ficar atento e se programar, já que a ação acontece de 15 em 15 dias, com atendimentos em todo o país.
4: O próximo mutirão ocorre nos dias 25 e 26 de abril.
5: Federal prevê investimentos de 23 bilhões de reais no desenvolvimento da inteligência artificial no país.
4: Além de oferecer conectividade e inclusão digital, o objetivo é que os serviços públicos estejam acessíveis a toda a população.
5: Os rumos desse novo mercado foram discutidos por especialistas, agentes do governo e empresários em Brasília.
6: Especialistas discutiram temas como inteligência artificial, soberania tecnológica, inovação, conectividade e desenvolvimento econômico. Desde 2023, o Brasil vem investindo bilhões para fortalecer sua infraestrutura digital. O plano do governo prevê 23 bilhões de reais em investimentos em inteligência artificial, com foco em soberania e serviços públicos digitais. O BNDES, o Banco Nacional de Desenvolvimento Econômico e Social, já aprovou mais de 550 milhões de reais para projetos com inteligência artificial, computação em nuvem e análise de dados. O Brasil também passou a exigir que dados governamentais classificados sejam armazenados em data centers no país. O plano de infraestrutura prevê US$ 433 milhões para modernizar a nuvem pública. Para o ministro das Comunicações, Frederico de Siqueira Filho, são dados que fazem do Brasil um país em potencial para investimentos no setor.
7: A conectividade e os serviços digitais moldam a economia mundial. Então, todo esse conjunto de iniciativas demonstra a habilidade do Estado em coordenar múltiplos agentes, estruturar o ambiente e assegurar que os investimentos se traduzam em acesso real à população.
6: O seminário busca construir de forma colaborativa diretrizes para orientar investimentos e acelerar a transformação digital no país, explica Esther Dueck, ministra de Gestão e Inovação em Serviços Públicos.
8: A pauta digital e essa estratégia, ela trata de soberania, de competitividade do Brasil, mas também de justiça social e de sustentabilidade. E, lógico, obviamente, tudo isso dentro de um projeto de desenvolvimento para o nosso país.
6: O seminário Futuro do Digital, Construindo uma Estratégia para o Brasil, foi realizado pelo Comitê Interministerial para a Transformação Digital do Governo do Brasil. Reportagem Pablo Mundim.
4: O aumento da conectividade tem ajudado a melhorar a prestação de serviços públicos.
5: São áreas que impactam a sociedade diretamente, como saúde e educação.
4: Um dos financiadores dessa expansão é o FUST, o Fundo de Universalização dos Serviços de Telecomunicações.
9: O cacique Ari Diuapo, da etnia Boi Bororó, passou por um susto ao ter um princípio de infarto. Ele conta que o socorro só foi rápido porque havia internet na unidade básica de saúde da aldeia indígena de Piebagás, em Mato Grosso, e relata como a conexão ajudou a salvar a sua vida.
10: Além de pedir o carro mais rápido, e já deixou a equipe lá, já lá no UPA esperando para poder. Já não chega lá, ainda vai ter que comunicar, então não precisou passar na CASAI, que a CASAI é fora da cidade, né? Então já passou direto pro UPA para poder fazer o atendimento quanto mais rápido.
9: A conectividade nos postos tem agilizado o atendimento no Sistema Único de Saúde, e uma das fontes de financiamento para esses projetos é o FUST, Fundo de Universalização dos Serviços de Telecomunicações, gerenciado pelo Ministério das Comunicações. De 2023 até 2025, o fundo aprovou 2 bilhões e 800 milhões de reais em financiamentos de projetos para aumentar a conectividade em unidades de saúde, escolas, favelas e periferias urbanas e áreas rurais em todo o país. São investimentos que beneficiam 3 milhões de brasileiros em mais de 1.200 municípios e que devem implantar até a finalização 12 mil quilômetros de fibra ótica ótica para ampliar a conectividade, além de 600 estações de 4G e 5G. Segundo Marcelo Alves, diretor do Departamento de Investimento e Inovação do Ministério, o objetivo é ampliar o acesso à internet em territórios historicamente marcados pela exclusão digital.
11: O objetivo dele é realmente levar a conectividade a regiões e populações onde o mercado sozinho não chega, né? Os projetos do FUS priorizam o atendimento às escolas públicas, às unidades de saúde e áreas rurais remotas e regiões onde tem maior déficit de conectividade, principalmente as regiões norte e nordeste. Então, o fundo contribui para democratizar a conectividade por meio de acesso ao crédito, fortalecendo assim a concorrência do setor e estimulando a banda larga no interior do país, né?
9: Os projetos devem beneficiar cerca de 781 mil lares quando estiverem concluídos e levar conectividade a 1.938 escolas, 680 favelas e 14 municípios localizados em zonas rurais, ampliando o acesso a serviços essenciais. Todos os projetos deverão ser concluídos até 2028. O BNDES é o agente financeiro dos recursos do FUSH, que é formado por contribuições obrigatórias das operadoras de telefonia e internet. Reportagem Gabriela Noronha.
5: E antes de encerrarmos, a equipe da Voz do Brasil gostaria de fazer...
4: Nós informamos que o processo de desintrusão na terra indígena Sararé, em Mato Grosso, estava combatendo crimes como extração ilegal de madeira, conflitos fundiários e pecuária ilegal.
5: Nessa terra indígena, no entanto, o foco das autoridades federais tem sido o combate apenas ao garimpo ilegal.
4: Pedimos desculpas pelo erro de informação.
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4: Fique agora com as notícias do Poder Judiciário e do Congresso Nacional. Boa noite, bom fim de semana.
5: Boa noite para você e até segunda.
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14: Presidente do STF e do CNJ lança estratégias do programa Pena Justa.
15: CNJ e CNMP aprovam regras que limitam remuneração de magistrados e integrantes do Ministério Público.
14: STJ rejeita relatório produzido por inteligência artificial como prova em ação penal.
15: Boa noite, eu sou Carlos Eduardo Cunha.
14: E eu sou Walter Lima.
15: Em agenda no Rio de Janeiro, o presidente do Supremo Tribunal Federal e do Conselho Nacional de Justiça lança estratégias do programa Pena Justa.
14: Foram lançados projetos que visam promover cultura e garantir saúde para a população do sistema prisional. Marcelo Della Libera.
16: No lançamento nacional do Horizontes Culturais, estratégia do Plano Pena Justa, o ministro Edson Fachin destacou a importância dessa estratégia para ampliar o acesso à cultura no sistema prisional.
17: Estamos a caminho de um plano nacional de cultura para o sistema prisional e a consolidação de um calendário anual com atividades culturais e educativas.
16: Hoje também houve o lançamento da estratégia Cuidar, que visa garantir cuidados básicos de prevenção e contra a transmissão de doenças entre essa população.
15: Conselho Nacional de Justiça e Conselho Nacional do Ministério Público aprovam regras que limitam remuneração de magistrados e integrantes do Ministério Público.
14: A resolução conjunta foi aprovada em sessão plenária e virtual no CNJ e no CNMP e segue os limites estipulados em decisão do Supremo. Fernanda Porto.
18: O tema passou por votação diante da urgência da regulamentação para fechar o pagamento dos salários dos magistrados do mês de maio. Na prática, as novas regras retiram o pagamento de auxílio combustível, alimentação, abono natalino e gratificação por exercício de localidade ou por fazer curso no exterior. Portanto, magistrados e membros do Ministério Público só podem receber adicional por tempo de serviço, que começa com 5%, com limite até 35%, e outros 35% por acúmulo de atribuições. Também continuam valendo o pagamento de auxílio saúde, moradia, diárias de viagem e ajuda de custo para mudança de cidade ou estado.
15: Relatório feito por inteligência artificial sem o crivo da racionalidade humana não pode ser usado como prova em processo penal.
14: Esse posicionamento é do STJ. Fátima Uchoa.
19: Esse é o primeiro julgamento do STJ sobre o uso da IA generativa como meio de prova criminal e estabelece um precedente importante sobre os limites dessa tecnologia no sistema de justiça. Em denúncia por injúria racial oferecida pelo Ministério Público, o acusado teria chamado a vítima de macaco e um vídeo captado o momento em partida de futebol na cidade paulista de Mirassol, mas a perícia oficial não confirmou a palavra no áudio. Com isso, os investigadores recorreram à IA, que concluiu haver a expressão ofensiva. O relator na quinta turma do STJ, ministro Reinaldo Soares da Fonseca, apontou limitações técnicas da IA generativa que se baseia em probabilidades e padrões estatísticos, podendo produzir informações incorretas com aparência de verdade. Assim, o colegiado determinou a exclusão do relatório e definiu que o magistrado deve proferir nova decisão sobre a admissibilidade da acusação.
15: Empresas não podem constranger trabalhadores que apresentem atestados médicos. É um direito legal.
14: Uma profissional que enfrentou esse problema será indenizada em R$15.000. Rocine Gomes.
20: A mulher trabalhava como operadora de telemarketing prestando serviços ao INSS. Ficou comprovado na justiça que a empresa terceirizada que contratou a profissional anulava folgas e prejudicava quem apresentasse atestados médicos. A empresa foi condenada a indenizar a trabalhadora em R$5.000. A mulher não concordou com o valor e acionou o Tribunal Superior do Trabalho. O TST entendeu que a instituição passou dos limites ao punir os empregados, coagindo quem tentava usufruir de um direito. Por isso, acatou o recurso da operadora e aumentou o valor da indenização para R$15.000.
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15: Boa noite.
14: Bom fim de semana e até segunda-feira.

0: Machado.
1: Eu sou Paula Groba.
2: E eu sou Ricardo Nakaoka.
1: E estes são os destaques de hoje do Jornal do Senado, que começa agora.
2: Agressores de violência doméstica terão monitoramento imediato com tornozeleira eletrônica.
1: Congresso Nacional analisa veto à dosimetria no dia 30.
2: Caneta detectora de câncer desenvolvida por brasileira será tema de audiência no Senado.
1: Boa noite.
2: Boa noite.
1: Agressores de mulheres e crianças passarão a ser monitorados imediatamente com tornozeleira eletrônica em casos de violência doméstica. A medida está em nova lei, sancionada pelo presidente Lula.
2: A nova regra permite decisão direta de delegados onde não houver juiz e reforça recursos para garantir a rápida fiscalização dos agressores. Mais detalhes com o repórter Pedro Pincer.
3: De autoria dos deputados Marcos Tavares, do PDT do Rio de Janeiro, e Fernanda Melchiona, do PSOL do Rio Grande do Sul, o texto muda da Lei Maria da Penha, que passa a tratar o uso da tornozeleira como medida protetiva de urgência. O monitoramento poderá ser aplicado também pelo delegado de polícia em localidades que não contem com um juiz. O risco a ser avaliado deve ser atual ou iminente à vida ou à integridade física ou psicológica da mulher ou de seus dependentes. E a vítima terá um dispositivo de segurança que alertará sobre a aproximação do agressor. A senadora Leila Barros, do PDT do Distrito Federal, citou dados de 2024 do Conselho Nacional de Justiça que apontam quase 967 mil novos casos de violência doméstica contra mulheres.
4: Esses casos incluem agressões físicas, psicológicas, sexuais, patrimoniais e descumprimento de medidas protetivas. Esse cenário estarrecedor deve ser combatido de forma enérgica e contundente.
3: O texto coloca como prioridade no orçamento público a compra e a manutenção das tornozeleiras e dos dispositivos de alerta e altera a legislação para tornar permanente o programa de monitoração eletrônica e de acompanhamento de mulheres em situação de violência. Também aumenta de um terço à metade a pena de reclusão de 2 a 5 anos por descumprimento de medidas protetivas caso elas se relacionem à violação das áreas onde o agressor não pode ir ou à remoção, violação ou alteração do dispositivo sem autorização judicial.
1: Gestantes em contrato de trabalho intermitente, temporário ou por prazo determinado também poderão ter direito à estabilidade provisória.
2: É o que prevê um projeto que avançou no Senado. A repórter Raíssa Abreu tem mais detalhes.
5: Além da estabilidade no emprego desde a confirmação da gravidez até 5 meses depois do parto, a proposta do senador Confúcio Moura, do MDB de Rondônia, prevê uma remuneração mínima para as trabalhadoras intermitentes e temporárias. Para a relatora, senadora Jussara Lima, do PSD do Piauí, o projeto representa um avanço no cenário de precarização dos direitos trabalhistas. O voto de Jussara foi lido pelo senador Paulo Paim, do PT do Rio Grande do Sul.
6: De fato, o trabalho intermitente é um problemão. Eu conheço muitos colegas trabalhadores que dependem do trabalho intermitente. Ele ganha por hora trabalhada e, consequentemente, ele é chamado quanto o empregador precisa dele. E alguém vai me garantir que ele está pagando fundo de garantia, né? Que está pagando todos os direitos? Claro que não. Nem férias, nem 13º. Por isso que esse é um pequeno avanço, mas importante.
5: O projeto agora vai à Comissão de Assuntos Sociais.
1: A lei que inclui as imunoterapias nos protocolos do Sistema Único de Saúde já estão em vigor. Para a senadora doutora Eudócia, do PSDB de Alagoas, a nova legislação representa um avanço significativo ao ampliar o acesso da população a tratamentos inovadores. Segundo ela, até então, a medida estava restrita a quem podia pagar.
2: A parlamentar, que também é médica, explicou que a imunoterapia é uma das abordagens mais modernas no tratamento do câncer, por estimular o sistema imunológico a reconhecer e combater células cancerígenas com maior eficácia e, em muitos casos, com menos efeitos colaterais. Doutora Eudócia também destacou que, após a lei, os pacientes do SUS não precisam mais recorrer à justiça para ter acesso à inovação.
7: Os pacientes que têm indicação de fazer imunoterapia não precisarão mais judicializar. Eles têm o acesso irrestrito à imunoterapia. E como o SUS vai comprar em grande escala esses produtos imunoterápicos, o que é que vai acontecer? O custo vai cair para comprar essas medicações e dessa forma não faltará imunoterapia para os nossos pacientes.
1: E uma caneta detectora de câncer desenvolvida pela cientista brasileira Lívia Eberlin está sendo vista como um avanço na área de oncologia.
2: A Comissão de Assuntos Sociais vai promover uma audiência pública sobre o assunto. Repórter Marcela Diniz.
0: Uma caneta capaz de detectar câncer. A invenção existe e é da cientista brasileira Lívia Schiavinato Eberlin, professora e pesquisadora da Baylor College of Medicine, nos Estados Unidos. A inovação será tema de audiência pública na Comissão de Assuntos Sociais do Senado, a pedido de um conjunto de senadores, entre eles os médicos doutor Eudócia, do PSDB de Alagoas, e doutor Irando, progressistas de Roraima. A MassSpecPen permite a identificação em aproximadamente 10 segundos de células cancerígenas durante procedimentos cirúrgicos. Além de maior precisão na remoção de tumores, a tecnologia reduz a necessidade de intervenções adicionais, o que aumenta a segurança e a eficiência dos procedimentos. Para o senador doutor Irã, o debate sobre a caneta que detecta o câncer servirá não só para divulgar o potencial dos cientistas brasileiros, mas também para vislumbrar uma possível incorporação dessa tecnologia no Sistema Único de Saúde.
8: Para discutir os desafios regulatórios, científicos e operacionais para a eventual incorporação dessa tecnologia no Brasil, bem como para fomentar parcerias e incentivar o desenvolvimento científico e tecnológico no país. Busca não apenas divulgar avanços científicos de grande relevância, como também contribuir para o aprimoramento das políticas públicas de saúde voltadas ao enfrentamento do câncer.
0: A data para a audiência sobre a caneta detectora de câncer ainda será marcada. A doutora Lívia Schiavinato Eberlin se formou em Química pela Universidade Estadual de Campinas, Unicamp, foi reconhecida com a prestigiada Bolsa MacArthur Genius e já liderou laboratórios de pesquisa norte-americanos.
1: O presidente do Congresso, Davi Alcolumbre, marcou sessão no próximo dia 30 para apreciação do veto ao projeto da dosimetria.
2: Parlamentares da base aliada se mobilizam para manter as penas dos condenados pelos atos antidemocráticos do 8 de janeiro. Já o vice-líder da oposição avalia que o veto será derrubado, ao defender que não houve tentativa de golpe de Estado. Repórter Érica Christian.
9: Aprovada no final do ano passado, a proposta reduz as penas e facilita a progressão de regime para os condenados pelos atos antidemocráticos do dia 8 de janeiro. O vice-líder da oposição, senador Marcos Rogério, do PL de Rondônia, avalia que o veto será derrubado ao citar que não houve tentativa de golpe de Estado.
10: Um julgamento político dentro de um ambiente de tensão política e que foi transformado numa tentativa de golpe, ou seja, venderam a narrativa de que se tratou de uma tentativa de golpe, sem armas, sem apoio institucional, sem nada.
9: O vice-líder do governo, senador Rogério Carvalho, do PT de Sergipe, questionou a decisão do Congresso Nacional de rever um julgamento do Supremo Tribunal Federal baseado numa lei aprovada pelo próprio Legislativo.
11: É ruim para a democracia a gente dar esse sinal, um sinal de que a democracia pode ser atacada, que as pessoas serão premiadas com redução de pena. Por isso que a lei é inconstitucional e é preciso que a gente mantenha o veto.
9: Para um veto ser derrubado, são necessários 257 votos de deputados federais e 41 de senadores.
1: Com trabalhos técnicos de João Lira, o Jornal do Senado fica por aqui. Acompanhe agora as notícias do Tribunal de Contas da União e da Câmara dos Deputados. Boa noite.
2: Boa noite e um bom fim de semana.
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13: O Tribunal de Contas da União aprovou solução consensual para garantir a continuidade dos serviços do Aeroporto Internacional de Brasília. O acordo foi firmado entre o Ministério de Portos e Aeroportos, a Agência Nacional de Aviação Civil e a Inframérica, empresa responsável pelo aeroporto. A medida ajusta o contrato de concessão do terminal para evitar que ele se encerre antes do prazo ou que seja necessário fazer novo processo de licitação. Durante a sessão plenária, o ministro relator do processo no TCU, Antônio Anastasia, destacou as vantagens do acordo.
14: Ressalto que estou convencido da vantajosidade dessa solução consensual, especialmente ao se considerar o cenário do não acordo, que seria a relicitação, pois nessa hipótese implicaria diversos riscos ao interesse público.
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15: Jornal. Câmara dos Deputados. Proposta garante acesso prioritário para gestante durante emergências.
16: Câmara finaliza a votação da matéria que muda regras do seguro defeso.
15: Projeto de regulamentação do trabalho por aplicativo tem novo relatório.
16: Boa noite. Relator apresenta nova versão para o projeto que regulamenta o trabalho por aplicativos. Quem tem os detalhes é a repórter Maria Neves.
17: O relator do projeto que regulamenta o trabalho por meio de aplicativos no Brasil, deputado Augusto Coutinho, do Republicanos de Pernambuco, apresentou um novo parecer com alterações principalmente nas regras de contribuição das empresas para a Seguridade Social. Uma das mudanças foi a retirada do texto de uma contribuição de 2% sobre a remuneração dos trabalhadores para cobertura de acidentes de trabalho. Com essa nova versão, o presidente da Câmara, deputado Hugo Mota, acredita que o projeto será votado na próxima semana. Pela proposta, as empresas que operam aplicativos de transporte deverão contribuir com 20% sobre o salário de contribuição do trabalhador para a Previdência Social. Esse salário corresponde a 25% da remuneração bruta recebida pelo motorista. Anteriormente, a contribuição patronal poderia ser menor caso a empresa cobrasse uma taxa de serviço inferior a 20% dos motoristas. O texto apresentado limita a taxa de serviço que as operadoras de aplicativos podem cobrar dos trabalhadores a 30% do valor pago pelos usuários. O relator também prevê a possibilidade de cobrança de um valor fixo mensal acrescido de uma taxa de serviço que, nesse caso, não poderá ultrapassar 15% do valor cobrado do passageiro. Quanto aos direitos dos motoristas, a principal mudança foi a retirada da proposta do tempo máximo que o trabalhador pode ficar conectado ao aplicativo, que seria de 12 horas. O texto também torna facultativa a oferta de pontos de apoio aos motoristas pelas empresas. Mesmo com as alterações, o relator Augusto Coutinho ressalta que o projeto cria uma série de garantias para os motoristas de aplicativos.
18: Trabalhador, ele vai ter uma previdência e vai ser uma previdência que para ele vai custar muito pouco. Para você ter uma ideia, a cada R$1.000 que ele tiver de apurado, ele vai pagar R$20 para a Previdência Social. Ele vai ter um seguro de acidentes, ele vai ter um seguro de vida, de morte, ele vai ter a transparência do algoritmo e da plataforma com ele. Ele vai ter a condição de poder recusar e não ser penalizado pela plataforma.
17: A contribuição do motorista para a Previdência será cobrada sobre 25% da remuneração bruta recebida por ele. A alíquota aplicada será de 5% sobre esse valor. Assim como já estava previsto no relatório anterior, as empresas serão obrigadas a contratar um seguro no valor mínimo de R$120.000 por trabalhador. A apólice deverá cobrir aspectos como assistência médica e emergencial, assim como invalidez permanente e morte. Para os motoristas de aplicativos que trabalham com transporte de mercadorias, o texto prevê duas formas de remuneração: por serviço ou por tempo trabalhado. No caso de serviço, o trabalhador terá direito a uma remuneração mínima de R$8,50 para corridas de até 3 quilômetros quando utilizar carro, ou 4 quilômetros se o transporte for realizado a pé, de bicicleta, moto ou triciclo. No caso de prestação de serviço por tempo trabalhado, a remuneração por hora deverá ter como base o valor de 2 salários mínimos. O texto ainda mantém a previsão expressa de que os trabalhadores por aplicativo são autônomos e a prestação do serviço não configura vínculo empregatício com as empresas que operam as plataformas de transporte. Da Rádio Câmara de Brasília, Maria Neves.
15: Transportes.
19: Doutor Flávio do PL faz um apelo ao Ministério dos Transportes pela recuperação da BR-393 no trecho que atravessa o Rio de Janeiro. O deputado ressalta as más condições da via que, segundo ele, apresenta buracos e problemas estruturais que têm causado acidentes graves.
16: Doutor Flávio afirma que a falta de manutenção tem colocado em risco a vida de motoristas em um importante eixo de ligação entre estados. Por esse motivo, ele cobra providências do governo federal, ao menos com ações emergenciais até a retomada da concessão da estrada.
15: Desenvolvimento Regional.
19: Paulo Lemos, do PSOL, comemora a decisão da Agência Nacional de Energia Elétrica, ANEEL, de manter reajuste zero na tarifa de energia elétrica do Amapá. O deputado salienta a articulação dos governos federal e estadual e o apoio de senadores para evitar o reajuste anunciado em 34%.
16: De acordo com Paulo Lemos, o estado produz mais energia do que consome, sofre os impactos ambientais advindos da construção de hidrelétricas e mesmo assim seria sacrificado. Para ele, a revisão vai proteger famílias mais pobres.
19: Eduardo Veloso, do Solidariedade, anuncia o envio de 15 milhões de reais em emendas parlamentares para a implementação de cirurgias robóticas no Acre. Ele afirma que a iniciativa visa reduzir as filas de espera e garantir menor tempo de internação para procedimentos médicos complexos.
16: Eduardo Veloso avalia que o investimento vai revolucionar o tratamento de câncer no estado. Ele reforça o compromisso de fortalecer o executivo estadual por meio de recursos que garantam a modernização do atendimento prestado aos cidadãos do Acre.
19: Marcelo Nilo, do Republicanos, destaca seu retorno à Câmara, mencionando a responsabilidade de representar a Bahia e o Brasil. O deputado relembra sua trajetória política com décadas de atuação no Legislativo e reafirma o seu compromisso com a defesa da democracia.
16: Além disso, Marcelo Nilo faz agradecimentos a lideranças políticas e a aliados que viabilizaram sua posse no cargo. O parlamentar sustenta que a nova etapa no mandato deve ser dedicada ao fortalecimento de sua atuação em favor do estado da Bahia.
19: Jorge Araújo, do PP da Bahia, celebra sua chegada à Câmara, ressaltando a trajetória política construída desde a condição de suplente até se tornar o vereador mais votado de Salvador. Ele diz que assume o mandato parlamentar com responsabilidade e compromisso com o povo.
16: Jorge Araújo ainda enfatiza sua ligação com a Bahia, relembrando suas origens no interior e sua relação com Salvador. O deputado avisa que sua atuação no Congresso vai ser pautada pela dedicação à população baiana e pelo cumprimento de suas obrigações no cargo.
15: Agricultura.
19: Câmara aprova de forma definitiva a medida provisória que muda regras do seguro defeso, que seguiu para sanção presidencial e pode virar lei. Vamos ouvir a reportagem de Antônio Vital.
20: A Câmara dos Deputados concluiu a aprovação da medida provisória que altera as regras do seguro defeso, aquele tipo de seguro-desemprego voltado para pescadores artesanais durante o período de reprodução dos peixes, quando a atividade é proibida. O valor do benefício é de um salário mínimo mensal. A medida provisória, em vigor desde o ano passado, permite que associações e entidades representativas dos pescadores elaborem o cadastro dos profissionais aptos a receber o benefício. Também permite o pagamento retroativo do seguro defeso relativo a 2025. A proposta também institui um limite de gastos de 7,9 bilhões de reais com o programa este ano. A medida já tinha sido aprovada pela Câmara e depois disso foi alterada pelo Senado, que incluiu regras mais rigorosas. Os senadores retiraram a possibilidade de intermediação do cadastro pelas entidades e exigiram, entre outras coisas, que o pescador colaborasse com pelo menos 6 meses com o INSS para ter direito ao pagamento. A proposta voltou para análise da Câmara, que rejeitou as mudanças do Senado. A possibilidade de entidades cadastrarem os beneficiados foi criticada por deputados da oposição, que apontaram brechas para irregularidades. Foi o que disse o deputado Luiz Lima, do Novo do Rio de Janeiro.
21: Um projeto analisado pelo Senado Federal, onde foi tirado o maior absurdo, que eram as instituições. Olha, a gente tem, segundo o IBGE, 300 mil pescadores. Nós temos no Brasil, recebendo o seguro defeso, 2 milhões de pescadores. O que foi feito aqui foi uma aprovação via Câmara dos Deputados para uma das maiores fraudes no nosso país.
22: Oi.
21: O Senado tinha corrigido esse projeto.
20: A medida também aumenta as penalidades por fraudes, com a possibilidade de o pescador ser suspenso do programa por até 3 anos. A medida foi aprovada de maneira simbólica pelo plenário. Para o deputado Kleber Verde, do MDB do Maranhão, as entidades representativas dos pescadores podem ajudar a combater as fraudes.
23: É fundamental a gente preservar a ideia do acordo de cooperação técnica entre as entidades, porque há de separar o joio do trigo. Tem entidades sérias, tem entidades com comprometida com o pescador. E eu tenho dito que, além do CPF do presidente, você tem o CNPJ da instituição. E o presidente da instituição, que está lá no interior, no município, ele conhece o pescador por apelido, pelo nome, e ele vai ajudar exatamente no combate às fraudes.
20: A medida provisória que altera as regras do seguro defeso seguiu para a sanção presidencial e pode virar lei. Da Rádio Câmara de Brasília, Antônio Vital.
16: Anderson Pinto, do União do Pará, avalia positivamente as mudanças aprovadas pela Câmara em medida provisória que traz novas regras sobre o seguro defeso. Ele afirma que o texto foi ajustado para não prejudicar os pescadores artesanais.
3: As novas regras aplicadas, ela trazia, sobretudo, uma entrevista que dificultava a vida do pescador, principalmente porque ele tem dificuldade de acesso, muitas vezes, à questão digital do nosso país, de acesso à internet, do tipo de telefone, como, por exemplo, a questão da comprovação em duas etapas, como a questão do CAD único. São situações que nós conseguimos tirar, fazendo com que a gente aprovasse um relatório que continuasse o combate às fraudes, no qual nós somos totalmente favoráveis, mas que não prejudicasse o nosso pescador artesanal. Fomos para o plenário e, de forma unânime, foi aprovado.
19: Anderson Pinto lembra que o seguro defeso é um benefício pago no período em que a pesca artesanal é proibida por questões ambientais. Ele aponta que as alterações aprovadas garantem também segurança jurídica aos pescadores e valorizam as entidades que trabalham no suporte ao setor.
15: Economia.
16: Alfredinho, do PT de São Paulo, defende as medidas do governo para conter a alta dos combustíveis e dos alimentos diante dos impactos globais da guerra. Ele denuncia ainda a formação de cartéis de distribuidoras e postos e aumento indevido de preços, mesmo com a redução de impostos.
19: Alfredinho ressalta que o foco das políticas do executivo é proteger os trabalhadores e a população mais pobre, em contraposição ao governo anterior. O deputado alerta ainda a população para impedir o retorno ao poder de quem não está comprometido com as demandas do povo.
16: Helder Salomão, do PT do Espírito Santo, atribui a alta dos combustíveis à instabilidade internacional, especialmente aos efeitos de conflitos que impactam o preço do petróleo. O deputado afirma que esse cenário pressiona os custos e afeta diretamente os consumidores no Brasil.
19: Helder Salomão também critica decisões de governos anteriores, como a política de preços atrelada ao dólar e a privatização de ativos do setor. Ele alega que medidas recentes do governo federal buscam conter os impactos e proteger as famílias brasileiras.
15: Saúde.
16: Câmara analisa a proposta que garante acesso prioritário para gestantes e lactantes em emergências de saúde. A repórter é Sofia Peçanha.
4: A Comissão de Constituição e Justiça da Câmara dos Deputados aprovou o projeto que garante prioridade para gestantes e mulheres que estão amamentando em situações de emergência sanitária, como epidemias e surtos de doenças. Apresentada pela deputada Laura Carneiro, do PSD do Rio de Janeiro, a proposta altera o Estatuto da Criança e do Adolescente. Atualmente, o ECA já prevê a proteção à saúde desde o período pré-natal. No entanto, o texto não estabelece de forma específica a prioridade no acesso a vacinas, medicamentos ou equipamentos de proteção em cenários de crise. O objetivo é garantir de forma clara na lei que gestantes e lactantes tenham prioridade no acesso a insumos de saúde e emergências sanitárias. A medida foi analisada e aprovada por 4 comissões na Câmara dos Deputados. Segundo a relatora nas comissões de defesa dos direitos da mulher e de Constituição e Justiça, a deputada Maria Raiz, do Solidariedade de Pernambuco, a proposta reforça a proteção à mãe e ao bebê.
6: Sabemos também que durante o período gestacional ocorrem inúmeras mudanças no corpo das mulheres, o que acaba por repercutir na saúde do feto e, posteriormente, do bebê em desenvolvimento.
4: O relator da proposta na Comissão de Saúde, deputado Dr. Zacarias Calil, do União de Goiás, explicou como a prioridade deve funcionar na prática.
22: Na prática, essa identificação será feita por meio do acompanhamento pré-natal, da carteira da gestante, de registros do SUS ou de declaração médica. Ou seja, utiliza-se a estrutura já disponível sem burocracia adicional.
4: O projeto, que busca ampliar a proteção à saúde de gestantes e lactantes em situações de emergência, poderá seguir diretamente para análise do Senado, sem necessidade de avaliação pelo plenário da Câmara. Da Rádio Câmara de Brasília, Sofia Peçanha.
15: Justiça.
19: Maurício Marcon, do PL do Rio Grande do Sul, acusa o Executivo Federal de articular mudanças na legislação sobre delação premiada para enfraquecer investigações. O deputado afirma que a medida poderia beneficiar autoridades mencionadas em denúncias recentes.
16: Maurício Marcon também menciona reportagens sobre possíveis irregularidades envolvendo integrantes do Judiciário e da Polícia Federal. Ele questiona a imparcialidade das apurações relacionadas ao caso do Banco Master e defende maior transparência na condução das
0: investigações.
19: Coronel Assis, do PR de Mato Grosso, denuncia a suposta interferência do Executivo em decisões do Judiciário quando ligadas à reputação de ministros do STF e prevê que possíveis investigações internacionais sobre o Banco Master venham a comprometer autoridades brasileiras.
0: Em sua crítica ao governo, Coronel Assis afirma que a política econômica e o estilo ao consumo elevaram o endividamento das famílias, especialmente as de baixa renda. O deputado alerta sobre a falta de responsabilidade fiscal e para o agravamento da inflação.
19: Domingo Sávio, do PL de Minas Gerais, avalia que o Senado tem sido omisso diante de decisões da Justiça que ferem a Constituição Federal. Para ele, o Congresso Nacional precisa proteger suas prerrogativas institucionais com maior firmeza.
0: No cenário eleitoral, Domingo Sávio defende a escolha de representantes comprometidos com o cumprimento das atribuições fiscalizatórias do Poder Legislativo. O deputado reafirma seu compromisso com a defesa da economia livre.
19: Segurança Pública. Duda Salaber, do PDT de Minas Gerais, critica a Câmara por não votar projeto que inclui na legislação crimes motivados por ódio ou aversão às mulheres, o chamado PL da misoginia. A deputada afirma que o adiamento da matéria representa omissão diante do aumento dos casos de feminicídio.
0: Duda Salaber aponta que a priorização de pautas eleitorais coloca em segundo plano a proteção das mulheres. Ela acrescenta que a proposta busca enfrentar o ódio estrutural contra as mulheres, tanto no ambiente virtual quanto no cotidiano.
19: Câmara aprova a regulamentação do profissional da dança no Brasil. A repórter Daniela Lessa acompanhou a votação.
5: A Câmara dos Deputados aprovou o projeto que regulamenta a atividade de profissional da dança no Brasil, com regras para o exercício da profissão. A proposta, que já foi aprovada pelo Senado, define quem pode atuar na área, como bailarinos, coreógrafos e professores de dança. Estabelece requisitos, como formação por meio de diplomas ou certificados. Mesmo sem diploma, também poderão exercer o ofício todos os que tenham atividade profissional na dança na data da publicação da lei. O deputado Kim Kataguiri, do Missão de São Paulo, argumentou contra esse ponto, considerando que prejudica pessoas que queiram ingressar na área no futuro.
7: O projeto, ele é incoerente. Se hoje quem exerce a função de profissional de dança pode ser um bom profissional e vai continuar legalizado pela lei, sem ter esses cursos que estão sendo exigidos para os profissionais de dança para o futuro, por que que os do futuro vão precisar?
5: A relatora do projeto, deputada Lidse da Mata, do PSB da Bahia, argumentou que é importante dar segurança jurídica e valorização profissional a uma atividade que já é exercida por muitos brasileiros. O projeto que regulamenta a profissão de profissional da dança foi aprovado no Senado e na Câmara, seguiu para a sanção presidencial e já pode virar lei. O plenário também aprovou o projeto que institui o dia 15 de julho como Dia Nacional da Capoeira. Autor da proposta, o deputado Márcio Marinho, do Republicanos da Bahia, celebrou a importância da capoeira.
8: A gente sabe que a capoeira, ela é esporte, ela é cultura, mas também ela é disciplina. E precisava muito essa casa aprovar esse projeto para o fortalecimento desse segmento que, não só no Brasil, mas em todos os lugares do mundo, é muito bem recepcionado.
5: O dia 15 de julho foi escolhido por ser a data em que o Instituto do Patrimônio Histórico e Artístico Nacional registrou a capoeira como patrimônio cultural imaterial do Brasil. Da Rádio Câmara de Brasília, Daniele Lessa.
19: Homenagem.
0: Rogéria Santos, do Republicanos da Bahia, enaltece o evento A Família ao Pé da Cruz, promovido pela Igreja Universal do Reino de Deus na Sexta-feira Santa em todo o país. Segundo a parlamentar, milhares de pessoas se reuniram para proclamar sua fé e receber bênçãos.
19: Rogéria Santos ressalta que eventos como este recuperam valores sociais, promovem coerência moral e fortalecem as esperanças frente a diversas formas de violência enfrentadas pelas pessoas diariamente.
0: Termina agora o Jornal Câmara dos Deputados com trabalhos técnicos de Everson Urani e apresentação de José Carlos Andrade e Márcio Aquilissardi. Uma boa noite para você.
19: Uma ótima noite. A Voz do Brasil volta na segunda-feira. Bom fim de semana.
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0: vir do chão explodir e ser feliz, hein?
1: Eu também, Zezé. 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
0: O que você acha então, Luciano, da gente lançar aqui agora o nosso grito de guerra?
1: Manda mesmo.

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0: Fred, não sei não, hein?
1: É, Gustavo, deve estar fora de área. Oh.
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1: Obrigado, gente.
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0: coisa boa. Valeu, gente.
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0: Sistema Osesc participa da Semana da Competitividade 2026. Mercado de terneiros segue valorizado em Santa Catarina. Essas e outras notícias logo após nossa mensagem cooperativista.
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0: Agronegócio hoje. Alô, amigos, gaúchos, paranaenses e catarinenses. Eu sou o René Roberto e hoje é sexta-feira, edição de 21 de agosto de 2026. E agora atenção para os assuntos que farão parte do programa Cooperativismo e Notícia neste final de semana na TV, com o repórter da Fecoagro, Domar Frison, que traz as manchetes. Alô, Domar.
1: Fala, René, grande abraço, amigo ouvinte. Essa semana a gente vai destacar os números do anuário do cooperativismo brasileiro apresentado pela OCB. Nele estão dados que expressam a grandeza do sistema. Algo robusto, saudável e sempre comprometido com o desenvolvimento da sociedade. Com 29 milhões de cooperados, 848 bilhões em movimentação financeira, 1,5 trilhão em ativos totais e 20 bilhões em tributos pagos, o cooperativismo é uma locomotiva supersônica, como explica a superintendente da OCB, Fabiola Mota.
2: O cooperativismo brasileiro, ele tem crescido de forma consistente porque ele está respondendo às necessidades reais das pessoas e das comunidades. Então, esse fato de a gente ter chegado a 29 milhões de cooperados demonstra cada vez mais que os brasileiros estão reconhecendo as cooperativas como um modelo que é capaz de gerar oportunidade, desenvolvimento, renda, qualidade de vida.
1: E todos os anos, faça chuva, faça sol, frio, calor, tem uma data dentro da agenda do cooperativismo catarinense que não muda. É o encontro estadual de mulheres cooperativistas. Este ano, representantes de 40 cooperativas dos mais diversos ramos do cooperativismo estiveram em Florianópolis vivendo esse momento. Foi um encontro de aprendizado e de desenvolvimento pessoal, como explica o presidente do Sistema OSESC, Vanir Zanata.
3: Eu vejo que o ensinamento, a ideia que a gente quer repassar a elas é que elas podem fazer ainda mais pelo cooperativismo, pelas famílias, por essas gerações que estão vindo, porque mãe é muito mais próximo das crianças do que o pai e elas influenciam muito mais. Eu penso que as mulheres, elas têm o seu espaço, elas estão aqui também para aprender, lógico, mas não é só por isso, elas estão aqui para criar um futuro melhor, desenvolver um futuro melhor. E todos nós queremos isso, né?
1: Produzido por nós, pela equipe de comunicação da Fecoagro, o programa Cooperativismo em Notícia é veiculado aos sábados, às 8:30, pelo Canal Rural. Um pouco mais cedo, às 7:00, o programa está na TV Cidade de Joinville. No mesmo dia, às 11:30, você poderá assisti-lo na TV Sul Catarinense de Araranguá. Na RBA TV de Rio do Sul, a veiculação ocorre aos domingos, às 8:00. Na NDTV, o programa é apresentado às 8:30 para todo o estado de Santa Catarina. Logo depois, às 9:00, o programa é exibido pela TV Brusque para o Médio Vale do Itajaí. Já na TV Cop Santa Catarina, a exibição é feita aos sábados e domingos à 1:00 PM.
0: Valeu, Domar, aquele abraço e até a próxima. E essas são as notícias. A cooperativa de crédito Sicoobi Credial de Cunha Porã proporcionou a 15 integrantes do programa e do Núcleo de Mulheres Cooperativistas a participação no 21º Encontro Estadual de Mulheres Cooperativistas realizado em Florianópolis. O encontro teve como objetivo promover a integração, o aprendizado e momentos de reflexão sobre a trajetória das mulheres, destacando a importância de buscar uma vida com mais leveza, equilíbrio e conexão, além, é claro, de fortalecer a convivência e atuação em comunidade. Com o tema Vozes que Ecoam, o evento reuniu cerca de 1.200 mulheres, representantes de 48 cooperativas catarinenses, em uma programação marcada por palestras, networking, momentos de integração e troca de experiências. A iniciativa também proporcionou um espaço para reconhecer e evidenciar a contribuição das mulheres para o fortalecimento e o desenvolvimento do cooperativismo. A participação das integrantes do Sicoobi Credial reforça, assim, o compromisso da cooperativa com a valorização das mulheres, o que incentiva o desenvolvimento pessoal e profissional, a troca de conhecimentos e a construção de novas conexões dentro do cooperativismo catarinense. Pecuária catarinense encerrou o primeiro semestre de 2026 com um cenário positivo. Os preços dos animais de desmama ficaram cerca de 19% acima dos valores registrados no mesmo período de 2025, marcando o segundo ano consecutivo de valorização. Levantamento do Grupo de Melhoramento Genético da UDESC, com apoio da Federação da Agricultura e Pecuária do Estado de Santa Catarina, FAESC, também mostra a força dos eventos agropecuários no estado. Foram 85 leilões realizados entre janeiro e junho, com destaque para as regiões Oeste e Planalto Serrano. Vice-presidente da Federação da Agricultura de Santa Catarina, Clemerson Argentão Pedroso, comenta agora aqui no nosso Agronegócio Hoje os resultados, os diferenciais da produção catarinense e a importância de investimentos em genética, sanidade, assistência técnica e gerencial e eficiência produtiva para ampliar a competitividade da atividade.
4: Santa Catarina está entre os principais produtores de alimentos do Brasil e se destaca por diferenciais como elevada produtividade, excelência em saúde animal e eficiência na defesa agropecuária. Os dados fazem parte de um levantamento realizado pelo Grupo de Melhoramento Genético da UDESC, que acompanha os leilões promovidos em diferentes regiões do estado de Santa Catarina. A valorização dos terneiros é um sinal positivo para que os pecuaristas catarinenses, especialmente após um período de retração, continuem investindo. Esse cenário reforça a importância de investimentos contínuos em genética, sanidade, assistência técnica e gerencial e eficiência produtiva. A FAESC seguirá apoiando iniciativas que gerem informações confiáveis e contribuam para que os produtores tomem decisões cada vez mais seguras e ampliem a competitividade da pecuária de Santa Catarina.
0: Este foi o vice-presidente da Federação da Agricultura de Santa Catarina, Cleberson Pedroso. E a seguir, depois da nossa mensagem cooperativista, a nossa última notícia. Sistema Osesc participa da Semana de Competitividade 2026. Aguardem.
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0: Sistema Osesc participa da Semana da Competitividade 2026. Mercado de terneiro segue valorizado em Santa Catarina. Essas e outras notícias logo após nossa mensagem cooperativista.
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0: Agronegócio hoje. Alô, amigos, gaúchos, paranaenses e catarinenses. Eu sou o René Roberto e hoje é sexta-feira, edição de 21 de agosto de 2026. E agora atenção para os assuntos que farão parte do programa Cooperativismo e Notícia neste final de semana na TV, com o repórter da Fecoagro, Domar Frison, que traz as manchetes. Alô, Domar.
1: Fala, René, grande abraço, amigo ouvinte. Essa semana a gente vai destacar os números do anuário do cooperativismo brasileiro apresentado pela OCB. Nele estão dados que expressam a grandeza do sistema. Algo robusto, saudável e sempre comprometido com o desenvolvimento da sociedade. Com 29 milhões de cooperados, 848 bilhões em movimentação financeira, 1,5 trilhão em ativos totais e 20 bilhões em tributos pagos, o cooperativismo é uma locomotiva supersônica, como explica a superintendente da OCB, Fabiola Mota.
2: O cooperativismo brasileiro, ele tem crescido de forma consistente porque ele está respondendo às necessidades reais das pessoas e das comunidades. Com esse fato de a gente ter chegado a 29 milhões de cooperados, demonstra cada vez mais que os brasileiros estão reconhecendo as cooperativas como um modelo que é capaz de gerar oportunidade, desenvolvimento, renda, qualidade de vida.
1: E todos os anos, faça chuva ou faça sol, frio ou calor, tem uma data dentro da agenda do cooperativismo catarinense que não muda. É o Encontro Estadual de Mulheres Cooperativistas. Este ano, representantes de 40 cooperativas dos mais diversos ramos do cooperativismo estiveram em Florianópolis vivendo esse momento. Foi um encontro de aprendizado e de desenvolvimento pessoal, como explica o presidente do Sistema OSESC, Vanir Zanata.
3: Eu vejo que o ensinamento, a ideia que a gente quer repassar a elas é que elas podem fazer ainda mais pelo cooperativismo, pelas famílias, por essas gerações que estão vindo, porque mãe é muito mais próximo das crianças do que o pai e elas influenciam muito mais. Eu penso que as mulheres, elas têm o seu espaço, elas estão aqui também para aprender, lógico, mas não é só por isso, elas estão aqui para criar um futuro melhor, desenvolver um futuro melhor. E todos nós queremos isso, né?
1: Produzido por nós, pela equipe de comunicação da Fecoagro, o programa Cooperativismo e Notícia é veiculado aos sábados, às 8:30, pelo Canal Rural. Um pouco mais cedo, às 7:00, o programa está na TV Cidade de Joinville. No mesmo dia, às 11:30, você poderá assisti-lo na TV Sul Catarinense de Araranguá. Na RBA TV de Rio do Sul, a veiculação ocorre aos domingos, às 8:00. Na NDTV, o programa é apresentado às 8:30 para todo o estado de Santa Catarina. Logo depois, às 9:00, o programa é exibido pela TV Brusque para o Médio Vale do Itajaí. Já na TV Copi Santa Catarina, a exibição é feita aos sábados e domingos à 1:00 PM.
0: Valeu, Domar, aquele abraço e até a próxima. E essas são as notícias. A cooperativa de crédito Sicoob Credial de Cunha Porã proporcionou a 15 integrantes do programa e do Núcleo de Mulheres Cooperativistas a participação no 21º Encontro Estadual de Mulheres Cooperativistas realizado em Florianópolis. O encontro teve como objetivo promover a integração, o aprendizado e momentos de reflexão sobre a trajetória das mulheres, destacando a importância de buscar uma vida com mais leveza, equilíbrio e conexão, além, é claro, de fortalecer a convivência e atuação em comunidade. Com o tema Vozes que Ecoam, o evento reuniu cerca de 1.200 mulheres, representantes de 48 cooperativas catarinenses, em uma programação marcada por palestras, networking, momentos de integração e troca de experiências. A iniciativa também proporcionou um espaço para reconhecer e evidenciar a contribuição das mulheres para o fortalecimento e o desenvolvimento do cooperativismo. A participação das integrantes do Sicoob Credial reforça assim o compromisso da cooperativa com a valorização das mulheres, o que incentiva o desenvolvimento pessoal e profissional, a troca de conhecimentos e a construção de novas conexões dentro do cooperativismo catarinense. Pecuária catarinense encerrou o primeiro semestre de 2026 com um cenário positivo. Os preços dos animais de desmama ficaram cerca de 19% acima dos valores registrados no mesmo período de 2025, marcando o segundo ano consecutivo de valorização. Levantamento do Grupo de Melhoramento Genético da UDESC, com apoio da Federação da Agricultura e Pecuária do Estado de Santa Catarina, FAESC, também mostra a força dos eventos agropecuários no estado. Foram 85 leilões realizados entre janeiro e junho, com destaque para as regiões Oeste e Planalto Serrano. O vice-presidente da Federação da Agricultura de Santa Catarina, Clemerson Argenton Pedroso, comenta agora aqui no nosso Agronegócio Hoje os resultados, os diferenciais da produção catarinense e a importância de investimentos em genética, sanidade, assistência técnica e gerencial e eficiência produtiva para ampliar a competitividade da atividade.
4: Santa Catarina está entre os principais produtores de alimentos do Brasil e se destaca por diferenciais como elevada produtividade, excelência em saúde animal e eficiência na defesa agropecuária. Os dados fazem parte de um levantamento realizado pelo Grupo de Melhoramento Genético da UDESC, que acompanha os leilões promovidos em diferentes regiões do estado de Santa Catarina. A valorização dos terneiros é um sinal positivo para que os pecuaristas catarinenses, especialmente após um período de retração, continuem investindo. Esse cenário reforça a importância de investimentos contínuos em genética, sanidade, assistência técnica e gerencial e eficiência produtiva. A FAESC seguirá apoiando iniciativas que gerem informações confiáveis e contribuam para que os produtores tomem decisões cada vez mais seguras e ampliem a competitividade da pecuária de Santa Catarina.
0: Este foi o vice-presidente da Federação da Agricultura de Santa Catarina, Clemerson Pedroso. E a seguir, depois da nossa mensagem cooperativista, a nossa última notícia. Sistema Osesc participa da Semana de Competitividade 2026. Aguardem.
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0: Agronegócio Hoje. Muito bem, voltamos aqui dos estúdios de rádio da Fecoagro em Florianópolis, capital do estado de Santa Catarina. E agora atenção para a última notícia. O Sistema Osesc participou da Semana da Competitividade 2026, realizada em Brasília, no Centro Internacional de Convenções do Brasil. O evento promovido pelo Sistema OCB, Organização das Cooperativas Brasileiras, reuniu cerca de 800 participantes de todo o país e teve como tema Cultivando a Cultura Cooperativista. A comitiva catarinense contou com 36 colaboradores de cooperativas, além de 3 representantes do Sistema Osesc, entre eles o diretor superintendente Ricardo Mioto Ternos. Estiveram presentes as cooperativas Auri Verde, Aurora Cop, Sejama, Central Ailos, Seprag, Seral, Sebranorte, Serege, Serpaga, Sermofu, Serpalo, Sertrel, Coopera, Cooperalfa, Cooper Aliança, Cooper Cocal, Cooper Itaipu, Cooperja, Cooper Juriti, Cooper Suca, Cooper Zen, Cotravale, Cooper Campos, Cooperdia, Rede Cooper, Cicobi Credi Araucária, Cicobi Credija, Cicobi Credi Planalto, Cicobi Credi Serra, Cicobi Credi Serrana, Cicobi Credi Itaipu, Cicobi Credi Vale, Unimed Grande Florianópolis, Via Credi Alto Vale e Serassá. Na abertura, o presidente do Conselho de Administração do Sistema OCB, Márcio Lopes de Freitas, destacou que o tema do evento surgiu a partir das próprias cooperativas durante o Congresso Brasileiro do Cooperativismo, onde a palavra cultura foi amplamente citada. Segundo ele, o cooperativismo precisa ser cultivado diariamente para se fortalecer. A programação incluiu palestras e atividades voltadas à governança, educação, comunicação, sucessão e relacionamento com os cooperados. Outro destaque foi o lançamento do documentário Pioneiros do Cooperativismo e do livro Raízes e Fundamentos do Cooperativismo. A participação catarinense reforçou o compromisso com a inovação e o crescimento sustentável, mantendo vivos os valores e os princípios que sustentam o cooperativismo. O Agronegócio Hoje fica por aqui. Voltaremos segunda-feira nesse mesmo horário pela sua emissora de rádio de preferência. Nesse final de semana, encontro marcado com o nosso informativo agropecuário tradicional. Um forte cooperado abraço e até lá!
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0: Agora 6:44, 6:44, muito bom dia, está entrando no ar o nosso Jornal da Clube, nesta manhã, manhã de sexta-feira, hoje dia 21 do mês de agosto. A partir de agora, informação com prioridade aqui na Clube FM, porque está no ar o nosso Jornal da Clube, com as primeiras informações do dia. Na apresentação do Jornal da Clube, eu, Marcelo Lucini, com você até as 8 horas da manhã, trazendo as primeiras informações, as primeiras notícias do dia para você aqui na Clube FM. E a gente começa o nosso Jornal da Clube já trazendo para você o dia de hoje na história, onde a gente traz aí os fatos históricos, jornalísticos, tudo que acontece, o que marca a data desse 21 de agosto na história. Hoje, dia 21 de agosto, é Dia Nacional da Habitação. Hoje também Dia Nacional do Teatro de Bonecos. São as comemorações para hoje, dia 21 do mês de agosto. Vamos aos aniversariantes famosos. Antes de parabenizar os famosos, parabenizar você, nosso ouvinte de aniversário hoje, para você, o nosso desejo de felicidade, muitos anos de vida, muita saúde, muita paz. Parabéns para você, feliz aniversário. Famoso de aniversário hoje, o velocista multicampeão e recordista mundial jamaicano Usain Bolt. Usain Bolt, que nasceu no dia 21 de agosto de 1986. De aniversário hoje também, o empresário da tecnologia e cofundador da gigante Google, Sergey Brin. Sergey Brin, que nasceu no dia 21 de agosto de 1973. Também os galãs de novelas brasileiras Murilo Rosa, que nasceu no dia 21 de agosto de 1970, e Carmo Dalla Vecchia, que nasceu no dia 21 de agosto de 1971. Para todos os aniversariantes, famosos ou não, nosso desejo de felicidades, muitos anos de vida, muita saúde, muita paz. Parabéns para você, feliz aniversário. Vamos aos acontecimentos marcantes, o que aconteceu em 21 de agosto e marca a data na história. Morre na Bahia o ensaio militar a Maria Quitéria de Jesus, heroína da Guerra da Independência do Brasil. Ela que nasceu em 1792, faleceu no dia 21 de agosto de 1853. Também morre na capital baiana o icônico Maluco Beleza, Raul Seixas, grande lenda e pioneiro do rock nacional. Ele que nasceu em 1945, faleceu no dia 21 de agosto de 1989. Esses acontecimentos marcantes, fatos históricos e jornalísticos que marcam a data desse nosso dia 21 de agosto na história. Na religião e espiritualidade, dia 21 de agosto, é dia de São Pio, sumo pontífice lembrado por suas reformas litúrgicas e pastorais. Aí o nosso dia de hoje na história, trazendo os fatos históricos e jornalísticos, tudo que acontece, o que marca a data desse 21 de agosto na história. E já vem chegando o nosso pensamento do dia, nossa mensagem para esta manhã de sexta-feira com o nosso pensamento do dia. 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A nossa mensagem para esta sexta-feira, ela fala de que tipo de marca você está deixando. Um bom dia para você, uma ótima sexta-feira. No final de uma semana, talvez seja bom parar por alguns segundos e pensar menos naquilo que você conseguiu comprar, ganhar ou conquistar, e mais naquilo que você deixou nas pessoas. Porque a vida passa muito rápido. Um dia percebemos que os filhos cresceram, que os pais envelheceram, que alguns amigos seguiram outros caminhos e que determinados momentos que pareciam comuns eram, na verdade, preciosos. E então entendemos que não eram as coisas que faziam aqueles dias especiais. Eram as pessoas. Era a conversa, era o abraço, era a presença. Era aquele telefonema que poderia ter sido feito e acabou sendo adiado. Por isso, não deixe para amanhã aquela demonstração de carinho que pode acontecer hoje. Diga que ama, agradeça, peça perdão, faça uma ligação, visite alguém, seja gentil com quem cruza o seu caminho. Talvez você não consiga mudar o mundo inteiro, mas pode mudar o dia de alguém. E isso já é muito. Porque quando a nossa história chegar ao fim, talvez ninguém se lembre exatamente de quanto trabalhamos ou de quantas coisas acumulamos. Mas alguém vai lembrar de como se sentiu quando esteve perto de nós. Que a sua passagem pela vida deixe saudade, gratidão e boas lembranças. E que, por onde você passar, fique sempre um pouco de luz. Uma ótima sexta-feira, um excelente e abençoado dia para você. Aí o nosso pensamento do dia, nossa mensagem para esta manhã, manhã de sexta-feira, né? Hoje dia 21 do mês de agosto, aí o nosso pensamento do dia. 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Vamos então ao nosso tempo, temperatura, previsão do tempo, como fica o clima para hoje, sexta-feira, e claro, também a previsão do tempo estendida, né, para sábado, domingo, segunda, terça-feira no nosso tempo e temperatura. Olha a temperatura nesse momento, quando são 6:51, temperatura está em 16 graus a temperatura, a sensação térmica é de 13, né? 16 com sensação térmica de 13, o vento faz essas condições, né? Já começaram à meia-noite, né? E o tempo faz aí a temperatura ter uma sensação menor, então 16 com sensação térmica de 13. Hoje a máxima deve se aproximar dos 23 graus de máxima para essa nossa sexta-feira. Esse pico da temperatura deve acontecer por volta de 1h, vai perdurar até por volta das 4, quando a partir das 5 a temperatura começa a entrar em declínio. Hoje não tem probabilidade de chuva, tem, mas é muito pequena aí a possibilidade de chuva para hoje, né? 6% aqui nos mapas não indica chuva para esta nossa sexta-feira, né? A gente tem um pouco mais de nuvens agora no início da manhã, mas a partir aí das 9h, essa nebulosidade deve se dissipar completamente, né? E o sol vai brilhar forte na nossa sexta-feira, né? Hoje dia 21 de agosto. Sol esse que nasceu às 6:40, o sol vai se pôr às 17:59, velocidades dos ventos em 15 km por hora, com rajadas de até 39 km por hora nessa nossa sexta-feira. A umidade relativa do ar está em 62%, 62% de umidade relativa do ar nessa sexta-feira, dia 21 de agosto. E amanhã sábado, como é que fica? Olha, amanhã sábado tem previsão de sol, um pouco de nebulosidade, mas previsão de sol para amanhã sábado, dia 22 de agosto. Temperatura mínima de 9, máxima de 21 graus para amanhã sábado, dia 22 de agosto. Probabilidade de chuva para amanhã também muito pequena, 4% aí, não deve chover no sábado, dia 22. Domingo, dia 23 de agosto, tem previsão de um pouco mais de nebulosidade para o domingo, mínima de 12, máxima de 17 graus para o domingo, né? Mínima de 10, né? Máxima de 22 graus, também previsão aí de sol com um pouco mais de nebulosidade para o domingo. Probabilidade de chuva também muito pequena para o domingo. A segunda-feira tem previsão de tempo nublado, mínima de 12, máxima de 17 graus para segunda-feira, dia 24 de agosto, né? Também não tem previsões de chuva para segunda, 10% aí de probabilidade. Terça-feira, dia 25 de agosto, também previsão de tempo nublado, mínima na terça-feira de 13, máxima de 18 graus. Já na quarta-feira tem previsões de chuva. Quarta-feira, dia 26 de agosto, já tem previsões de chuva. Mínima de 14, máxima de 21 graus e 50% de possibilidade de chuva para a quarta-feira. E aqui nos mapas indica aí que deve chover a partir da quarta-feira, começa a chover e chove daí o restante da semana. Mas o final de semana será de sol, né? Temperaturas caem um pouco aí no final de semana, né? Com máximas aí sempre em torno de 21, 20, 18, né? O que traz aí a previsão do tempo. Temperatura nesse momento 16 graus, sensação térmica de 13, hoje máxima de 23 graus e o vento aí predomina aqui na nossa região. Aí o nosso tempo, temperatura, previsão do tempo para você aqui no nosso Jornal da Clube nesta manhã, manhã de sexta-feira. Nós vamos às informações do trânsito, trazendo as informações do trânsito para você aqui dentro da cidade e também, claro, as informações do trânsito na BR-470 nessa manhã. 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Informações do trânsito para você, semáforo das lojas Hart ali na Prefeito Frederico Hart. Desculpe, ali na Prefeito Frederico Hart, trânsito lento, né? Na Prefeito Frederico Hart, bem ali no semáforo das lojas Hart, tem formação de filas. Vamos aí para Dr. Blumenau, né? Dr. Blumenau, o trânsito segue sem intercorrências, né? Quem vai sentido Blumenau, nenhum ponto aí com lentidão ou mais movimentação, trânsito tranquilo na Dr. Blumenau nesse início de manhã. Tanto para quem vai para Blumenau, como quem vem de Blumenau para Indaial, né? Sem intercorrências no trânsito na rua Doutor Blumenau, nesse início de manhã de sexta-feira. Trânsito tranquilo na Doutor Blumenau, nesse momento, as informações para você. Vamos mais próximo aí da BR-470, a gente vai aí pela Manuel Simão, trazendo as informações para você na rua Manuel Simão, as informações do trânsito. A partir ali da Incofios, você já tem aí mais movimentação, né? Já a formação de filas, mas o trânsito fluindo. A partir ali do posto Alexandre tem trânsito lento até as alças de acesso aí do viaduto principal. Para quem tá vindo, chegando aí de rodeio, chegando da El, pela Marginal vai pegar trânsito lento, ali tem filas e trânsito lento na Marginal da 470, no viaduto principal. Quem tá vindo aí de Blumenau, chegando em Dael, pela Marginal, pega aí bastante movimentação ali a partir ali do ferro velho Ford 29, ali já tem bastante movimentação até a alça de acesso aqui do viaduto. Para quem tá vindo de Timbó, a partir do início da Rua Itu aí já tem trânsito lento, lentidão essa que se estende até o viaduto principal da BR-470. Na 470, a partir do viaduto principal aqui da cidade, trânsito tranquilo por sob a BR-470, sem intercorrências. Ali no Carijós da Marginal Leste, né? Ali tem trânsito lento, né? Bastante lentidão e filas, mas pela 470, o trânsito tranquilo, sem intercorrências aí na BR-470. Alguns trechos ali tem aí mais movimentação na reta da Albany ali, um pouco mais de movimentação, e no final da reta da Albany ali já tem formação de filas, né? Trânsito lento a partir do final da reta da Albany ali, você vai pegando trânsito lento, quem vai sentido Blumenau, e essa lentidão, ela vai se estendendo aí, pelo menos até lá próximo à Flora Mariva, um pouco antes da Flora Mariva ali, o trânsito começa a fluir um pouco melhor, mas com bastante movimentação, bastante filas, alguns trechos aí com lentidão ali ainda pela frente. Isso vai até lá próximo a Breitkopf Caminhões, que daí o trânsito começa a fluir. Quem tá vindo de Blumenau para Indaial, o trânsito tá tranquilo até, né? Algumas intercorrências aí de um pouco de lentidão, né, em alguns trechos, mas o trânsito flui bem aí na 470 para quem vem de Blumenau. Quem vai para Blumenau vai pegar lentidão no trânsito nesse início de manhã na BR-470. As informações do trânsito para você aqui no nosso Jornal da Clube. Nós vamos agora às manchetes que são notícia, o que circula nos periódicos e a notícia nesta manhã de sexta-feira, dia 21 de agosto. 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Vamos às manchetes que são notícia que circula nesta manhã de sexta-feira. Para terminar, o portuário amplia a capacidade com investimento bilionário e mira embarcações gigantes de até 400 metros. Operação foi retomada com a chegada dos navios CMA, CGM, Thorium e Mercosul Swap. Jovem que caiu no rio Itajaí Açu durante churrasco é encontrado morto no quarto dia de buscas. Atendimento de acidente termina com o nascimento de bebê dentro de ambulância na BR-101 aqui em Santa Catarina. Eu vivo um sonho. Corretora viraliza ao mostrar cenário de tirar o fôlego em trajeto diário entre cidades de Santa Catarina. Novo iate de Neymar é irmão de visitante lustre atracado em Santa Catarina. Porto de Itajaí alcança 17 mil veículos movimentados com o método Ho-Ho após novo desembarque de automóveis de luxo. Olha, o homem é flagrado agredindo o cachorro com tapas em plena luz do dia em Balneário Camboriú. Entidades empresariais têm proposta para obras da BR-101 Norte na atual concessão. Vitórias do Avaí mostram mudança de atitude no time da Série B. Principais manchetes para você, o que circula nos periódicos desta manhã de hoje, sexta-feira, dia 21 do mês de agosto. Olha, mansão flutuante de 90 milhões de reais, primeira do modelo produzida no Brasil, começa a ser construída em Santa Catarina. Boom de mais de 60 mil empregos faz disparar procura por imóveis compactos para aluguel no litoral norte do estado. Manchetes que circulam nesta manhã de sexta-feira. Santa Catarina registra mais de 40 mortes do menor golfinho do Brasil em 2026. Ameaça de extinção. Mulher de 38 anos que fingiu ter 12 é condenada por estelionato e falsa identidade. Ela foi adotada em Joinville. Como foi a audiência da investigada? E olha a previsão pela região aí, né? De 30 graus a menos 4. Ciclone e ar frio derrubam temperaturas aqui em Santa Catarina. E olha, o homem que segurou cadela no ar pela coleira é indiciado aqui em Santa Catarina. Corpo de menino de 6 anos desaparecido é encontrado em Santa Catarina após 4 dias de buscas. Buscas seguem por homem de 59 anos que continua desaparecido. E olha, menina de 10 anos morta após deslizamento em Santa Catarina terá órgãos doados. A mãe dela também morreu. A criança foi encontrada ferida após ocorrência em Santo Amaro da Imperatriz. E olha, pai e 2 filhos a caminho de torneio estão entre os mortos de acidente na SC-305 em São Lourenço do Oeste. Grave batida foi seguida de incêndio. E olha, na capital, garis e motoristas, edital abre 300 vagas de trabalho para limpeza urbana na capital catarinense. Investigado por planejar matar servidor após reprovar em concurso de Santa Catarina é alvo de operação em Goiás. O homem também é suspeito de planejar violentar sexualmente a vítima. Crimes foram anunciados em ambiente virtual, segundo o Ministério Público do Estado. Ministério Público de Santa Catarina pede que cada um dos 164 denunciados por Elo com o PCC pague R$200 mil de indenização. Além do valor, órgão denunciou envolvidos à justiça por organização criminosa ultraviolenta. Essas manchetes que são notícias que circulam nos periódicos nesta manhã de sexta-feira, hoje dia 21 do mês de agosto. Nós vamos agora ao intervalo, intervalo breve, né? E a gente volta já já depois do intervalo, trazendo mais informação, trazendo mais notícia pra você aqui na Clube. Lembrando que você pode participar pelo nosso WhatsApp, que é o 988-66-9955, 988-66-9955, é o WhatsApp aqui da Clube, pra você interagir, pra você participar com a gente. Mande seu recado, mande seu alô, participe, e também se você quiser fazer sua reivindicação, pode mandar no nosso WhatsApp. Aqui você tem vez, aqui você tem voz. Sua reivindicação levada a sério aqui na Clube FM. Intervalo e nós voltamos já já, são 7:04. Muito bom dia.
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Agora são 7h10, 7h10, esse é o nosso Jornal da Clube com as informações para você nesta manhã, manhã de sexta-feira, hoje dia 21 do mês de agosto. Obrigado pela sua companhia. 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Agora 7h13, 7h13. 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Consulte as condições. 7h13, 7h13. Vamos às notícias para você nesta manhã de sexta-feira. Olha, TSE, Tribunal Superior Eleitoral, proíbe Pablo Marçal de fazer campanha e ir a debates. O Tribunal Superior Eleitoral, TSE, decidiu ontem, quinta-feira, proibir o candidato à presidência da República, Pablo Marçal, do PRTB, de fazer campanha eleitoral, comparecer a debates e participar do horário eleitoral no rádio e na TV. Por unanimidade, os ministros aceitaram um pedido de liminar protocolado pelo Ministério Público Eleitoral para suspender a campanha de Marçal até que o TSE julgue de forma definitiva o registro de candidatura. O Ministério Público Federal afirmou ao tribunal que Pablo Marçal

0: está inelegível até 2032 por ter sido condenado pela Justiça Eleitoral de São Paulo por ofertar gravações de vídeos para vereadores e prefeitos em troca de doações em dinheiro. O episódio ocorreu nas eleições municipais de 2024. Além disso, o órgão disse que o candidato não estava filiado ao PRTB em abril desse ano, quando terminou o prazo da janela partidária para a troca de partido. Ele estava filiado à União Brasil. O TSE ainda não definiu a data do julgamento definitivo do caso. Bom dia, Gabriela.
1: Bom dia, Marcelo. Bom dia para todos os ouvintes da Clube. TSE divulga tempo dos candidatos à presidência no horário eleitoral. O Tribunal Superior Eleitoral divulgou nessa quinta-feira, dia 20, o tempo que os candidatos à presidência da República terão no horário eleitoral gratuito no rádio e na TV, que será exibido entre os dias 28 de agosto e 1º de outubro. A coligação Brasil Pronto para Mais, Luiz Inácio Lula da Silva do PT, 5 minutos e 31 segundos diários. A chapa é formada pelo PSB, PDT, Federação Brasil da Esperança, PT, PCdoB, PV e a Federação PSOL Rede. PL Flávio Bolsonaro, 4 minutos e 20 segundos diários. A chapa do candidato não formou coligação com outros partidos. PSD, Ronaldo Caiado, 2 minutos e 2 segundos diários. A chapa do candidato não formou coligação com outros partidos. Avante, Augusto Cury, 31 segundos diários. A chapa do candidato não formou coligação com outros partidos. Conforme sorteio realizado, o Avante será o primeiro a exibir sua propaganda no início do horário eleitoral. Em seguida, serão apresentadas as campanhas do PSD, PL e da coligação Brasil Pronto para Mais. Nos dias seguintes, a exibição será seguida, formada em rodízio. O tribunal também divulgou o tempo dos candidatos nas inserções que deverão ser veiculadas na programação diária das emissoras. A coligação do PT terá 433 inserções, seguidas pelo PL 339, PSD 159 e Avante 47. Conforme sorteio realizado, o Avante será o primeiro a exibir sua propaganda no início do horário eleitoral. Em seguida, serão apresentadas as campanhas do PSD, PL e da coligação Brasil Pronto para Mais. Nos dias seguintes, a exibição será formada de rodízio. O acesso ao horário eleitoral gratuito é calculado conforme a representatividade dos partidos na Câmara dos Deputados. A campanha Lula terá o maior tempo por ter formado a maior aliança com outros partidos. A Federação Brasil da Esperança, PT, PCdoB e PV, tem 81 parlamentares. Por estar coligado com a Federação PSOL, Rede, o PDT e o PSB, a representatividade subiu para 127 deputados. O PL de Flávio Bolsonaro tem 98 deputados, mas concorre isolado. O PSD tem 42 e também não se coligou, assim como o Avante, que possui 7 parlamentares. Os demais candidatos não alcançaram as cláusulas do desempenho para terem acesso ao horário eleitoral. Suas agendas e suas legendas não possuem um mínimo de 13 deputados, nem obtiveram pelo menos 2,5% dos votos válidos nacionais para a Câmara ou 1,5% dos votos válidos nos estados. O primeiro turno será realizado no dia 4 de outubro, quando serão eleitos deputados federais, estaduais, distritais, governadores, senadores e o presidente da República. O segundo turno está marcado para o dia 25 e pode ocorrer na disputa para os cargos de governador e presidente. Os eleitores voltarão às urnas se nenhum dos candidatos obtiver mais de 50% dos votos válidos, excluindo brancos e nulos no primeiro turno.
0: E o Tribunal Superior Eleitoral recebe mais de 1.000 denúncias nos primeiros dias de campanha. A Justiça Eleitoral recebeu nos primeiros dias de campanha eleitoral 1.103 denúncias de irregularidades na propaganda dos candidatos. Os registros foram contabilizados pelo aplicativo Pardal, ferramenta eletrônica responsável pelo recebimento das ocorrências. Até o momento, São Paulo registra o maior número de denúncias, que totalizam 193. Em seguida, aparecem os estados de Pernambuco, 106, Paraná, 102, Rio Grande do Sul, 95 e Minas Gerais, com 89. As denúncias envolvem casos de propaganda proibida em bens públicos antes do prazo permitido, showmícios com artistas e divulgação de notícias falsas na internet. O aplicativo Pardal pode ser baixado gratuitamente nas lojas virtuais Google Play e Apple Store. Para acessar o aplicativo é necessário fazendo login, né, por meio da senha do e-título ou da plataforma gov.br. Apesar do registro, a Justiça Eleitoral garante que o nome do autor da denúncia ficará em sigilo. Após receber as denúncias, a Justiça Eleitoral encaminha as ocorrências para as autoridades competentes, entre elas o Ministério Público e os juízes eleitorais. A campanha eleitoral dos candidatos às eleições de outubro começou no último domingo, dia 16. Os candidatos podem participar de carreatas, passeatas e panfletagem entre 8 e 22 horas. As mobilizações devem manter distância mínima de 200 metros das sedes dos poderes executivo e legislativo, além de tribunais, quartéis militares, hospitais, escolas e igrejas. Os atos estão permitidos até 3 de outubro, um dia antes do primeiro turno. Os comícios podem ser realizados realizadas entre 8 e meia-noite e estão autorizadas até 1º de outubro. A propaganda eleitoral gratuita no rádio e televisão será permitida entre 28 de agosto e 1º de outubro. O primeiro turno será realizado no dia 4 de outubro, quando serão eleitos deputados federais, estaduais, distritais, governadores, senadores e o presidente da República. O segundo turno está marcado para o dia 25 de outubro e pode ocorrer na disputa para os cargos de governador e presidente. Os eleitores voltarão às urnas se nenhum dos candidatos obtiver mais de 50% dos votos válidos, excluindo brancos e nulos, no primeiro turno.
1: E para 81% dos brasileiros, é fundamental que o candidato acredite em Deus. 8 em cada 10 brasileiros e brasileiras, 81%, afirmam ser fundamental que seus candidatos nas eleições acreditem em Deus. Essa percepção é mais aguçada entre classes mais pobres. 89% das pessoas cujos rendimentos não passam de um salário mínimo, do que entre os mais ricos, 57%, entre aqueles que ganham de 10 a 20 salários mínimos mensais. Os dados integram um levantamento inédito do Laboratório de Estudos Socioantropológicos em Política, Arte e Religião da Universidade Federal Fluminense, apresentado nesta quarta-feira, dia 19, na abertura do primeiro Congresso Internacional e Multidisciplinar sobre a Sociedade, Religião, Política e Valores na Universidade Federal do Rio de Janeiro. A análise mostra a figura de Deus cristão, sobretudo nos estratos mais pobres. 7 em cada 10 pessoas ouvidas, 74%, concordam que Deus faz as pessoas serem melhores. Entre os que ganham até um salário mínimo, a taxa é de 86%. Já 82% defendem que as escolas devem ensinar crianças e adolescentes a acreditar em Deus. Mas, curiosamente, essa valorização significativa de Deus não se traduz em mais confiança nas instituições religiosas, sobretudo igrejas que costuram o cotidiano religioso, afirmou a socióloga Cristina Vital, do Programa de Pós-Graduação em Sociologia da UFF. No estudo, 56% das pessoas disseram que confiam na Igreja Católica, a instituição com mais credibilidade no Brasil. Depois aparecem as igrejas protestantes, 51%, e os credos e censos kardecistas, 19%. Cristina avaliou que isso atinge a própria ideia de Estado. Metade, 54%, se amostra da pesquisa, defende que o Estado não seja laico. Existe confusão sobre o que é laicidade. Quando perguntada sobre isso, ouvimos muitas coisas diferentes e que não se relacionam com a separação entre religião e Estado, disse. Para Michel German, que é a liderança do Observatório das Crises das Democracias das Américas da UFRJ, esses números apontam como as extremas direitas instrumentalizam as religiões a partir do desejo do retorno de uma espécie de templo sagrado. Isso significa dizer que não foi a ascensão desse cristianismo protestante no Brasil que fortaleceu a extrema direita, mas antes foi quem conseguiu instrumentalizar alguns valores dessa percepção religiosa do mundo para o projeto do passado, avaliou. Ele citou como exemplo o fato de 7 em cada 10 candidatos a cargos políticos no Rio de Janeiro acreditarem ou dizerem que acreditam que existe uma espécie de conspiração progressista para a degeneração moral das pessoas por meio da escola. Como essas práticas religiosas têm certo desejo de ordem, elas produzem essas teorias de que existe algo que não vemos, mas que governa as coisas. E daí, as extremas direitas se valem disso para se fortalecer. Cristina Vital, da UFFF, disse que existe uma retórica universal da perda de algo do presente que havia do passado. Ela atravessa a cor da pele, das classes sociais, o gênero, etc. Esse medo não tem uma conformação política única, mas tem contornos mais à esquerda e outros mais à direita. No campo do gênero, por exemplo, é de onde surge a ideia de que homens e mulheres adquiram espaços sociais que não deviam. Mas é fato que existe regularidade estatística entre ser evangélico e votar na extrema direita. Isso significa uma relação de identidade e os brasileiros votam em quem julgam que não parecem e que parecem com eles, de Lúcio Renó, cientista político da Universidade de Brasília.
0: E olha, a PGR pede para que inquérito envolvendo Lulinha saia do STF e vá para a primeira instância. A Procuradoria-Geral da República, PGR, pediu ao ministro André Mendonça do Supremo Tribunal Federal que remeta um dos inquéritos envolvendo o filho mais velho do presidente Luiz Inácio Lula da Silva do PT, o empresário Fábio Luiz Lula da Silva, para a primeira instância da Justiça, sob a alegação de não envolver nenhuma autoridade com foro privilegiado. A Gazeta do Povo apurou que o pedido já foi enviado ao gabinete de Mendonça e também já chegou à Polícia Federal, responsável pelas investigações. Foi procurado a STF e aguarda esse retorno. O inquérito trata da suspeita de tráfico de influência de Lulinha dentro do governo para a venda de cannabis medicinal ao Ministério da Saúde. Esse é o mesmo inquérito que acabou envolvendo recentemente o ex-chefe de gabinete de Lula, Marco Aurélio Santana Ribeiro, o Marcola, por ligação com a lobista Roberta Luxinger.
1: E recuperação judicial das casas da Bahia, o que muda para o consumidor? A possibilidade de recuperação judicial das casas da Bahia tem gerado dúvidas sobre os consumidores que possuem compras parceladas, garantias estendidas, produtos aguardando entrega e até mesmo os empréstimos contratados por meio da empresa. Embora o anúncio de um processo dessa natureza costume despertar preocupação, especialistas ressaltam que, na prática, os direitos dos consumidores permanecem preservados. De acordo com Demetrios Ramos, professor do Estácio e especialista em direito do consumidor, a recuperação judicial tem como principal objetivo permitir que a empresa reorganize suas finanças sem interromper suas atividades. Por isso, os contratos firmados com consumidores tendem a continuar sendo cumpridos normalmente. É importante que o consumidor compreenda que a recuperação judicial não significa o encerramento das atividades da empresa. Pelo contrário, trata-se de um mecanismo jurídico criado justamente para possibilitar a continuidade dos serviços, a preservação dos empregos e a renegociação das dívidas sem afetar em um primeiro momento as relações de consumo, explica. Segundo o especialista, quem está pagando prestações de produtos adquiridos nas Casas Bahia deve continuar quitando as parcelas normalmente, seja por meio dos carnês, boleto ou cartão de crédito. Caso a recuperação judicial seja deferida, os consumidores devem continuar cumprindo suas obrigações contratuais. O não pagamento das parcelas pode gerar as mesmas consequências já previstas, como a inscrição em cadastros de inadimplência, destaca. Outra preocupação comum está relacionada aos produtos com defeito ou protegidos por garantias estendidas. Nesse aspecto, o especialista esclarece que não há mudanças imediatas. As garantias previstas pelo Código de Defesa do Consumidor continuam em vigor, assim como as garantias contratuais oferecidas pela empresa ou adquiridas pelo consumidor. Os direitos relacionados à troca de produtos com defeito, a garantia legal e as garantias estendidas permanecem válidos. A recuperação judicial não elimina nem reduz as obrigações da empresa perante aos consumidores, afirma Demetrios Ramos. O mesmo vale para serviços de assistência técnica autorizada e reparos especializados realizados dentro do período de garantia, especialmente porque esses atendimentos costumam ser executados em parceria com os fabricantes. Para quem realizou compras pela internet e aguarda a entrega dos produtos, a expectativa é de manutenção nas operações. Segundo o especialista, um dos pilares da recuperação judicial é justamente garantir que a empresa continue funcionando e gerando receita. Nesse momento, é pouco provável que compras realizadas sejam canceladas, em razão da recuperação judicial. A empresa tem interesse em manter o direito de manter as suas vendas, cumprir contratos e preservar sua atividade econômica, observa. O site da varejista também deve permanecer operando, embora eventuais ajustes façam parte das estratégias que podem ser adotadas durante o processo. Além disso, o direito do arrependimento para compras realizadas fora do estabelecimento comercial, que permite a desistência em até 7 dias, continua garantido. Em casos nos quais o consumidor optou por retirar um produto ou em uma unidade que venha a ser fechada, o especialista orienta que a empresa deverá apresentar alternativas. Em benefícios como vale-trocas, cartões presente e créditos oriundos de devoluções, também permanecem válidos durante a recuperação judicial. Já os serviços de entrega e montagem de imóveis tendem a continuar funcionando normalmente, uma vez que costumam fazer parte da própria operação comercial da empresa.
0: Agora 7:27, 7:28. Olha, o Judiciário Catarinense conclui ciclo de inspeções e a todas as unidades de privação de liberdade no estado. Reportagem de Marcelo Fernandes, direto do Tribunal de Justiça de Santa Catarina, nesta manhã de sexta-feira.
2: O grupo de monitoramento e fiscalização dos sistemas prisional e socioeducativo do Tribunal de Justiça de Santa Catarina realizou entre os dias 22 e 26 visitas institucionais ao presídio regional masculino de Florianópolis, à colônia agrícola de Palhoça, à casa de semiliberdade e ao centro de atendimento socioeducativo provisório, ambos de Blumenau, ao presídio regional feminino de Ituporanga e ao presídio regional masculino de Rio do Sul. O ciclo de inspeções realizado no mês de junho representa um marco para o grupo de monitoramento. Com a visita ao presídio regional feminino de Ituporanga, o órgão concluiu a inspeção de todas as unidades prisionais e socioeducativas em funcionamento em Santa Catarina. As visitas proporcionam um diagnóstico abrangente e atualizado das condições de privação de liberdade no território catarinense e fortalece a atuação do Poder Judiciário na formulação, no acompanhamento e no aprimoramento de políticas judiciárias voltadas à garantia de direitos, ao aperfeiçoamento da gestão das unidades e à promoção de um sistema de justiça mais eficiente, humanizado e comprometido com a reintegração social. As atividades foram acompanhadas pelos diretores das respectivas unidades de privação de liberdade e nas unidades de Blumenau e Ituporanga contaram também com o acompanhamento dos magistrados corregedores responsáveis. A juíza Griselda Rezende de Matos Muniz Capelaro, titular da Vara da Infância e da Juventude na comarca de Blumenau, e o juiz Matheus Arcângelo Fedato, titular da segunda Vara da comarca de Ituporanga. As inspeções realizadas pelo grupo seguem metodologia padronizada elaborada com base nas diretrizes do Conselho Nacional de Justiça e adaptada às particularidades do sistema prisional e socioeducativo catarinense. Há ainda momento reservado para conversa com as pessoas privadas da liberdade. Ao término de cada inspeção, é elaborado relatório circunstanciado com os achados, recomendações e eventuais determinações. Do Tribunal de Justiça de Santa Catarina, em Florianópolis, Marcelo Fernandes para a Rádio Clube.
0: Tá certo, obrigado Marcelo Fernandes, trazendo as informações direto do Tribunal de Justiça de Santa Catarina, nesta manhã, manhã de sexta-feira, hoje dia 21 do mês de agosto. E olha, Operação Cátaros tem apoio do GAECO de Santa Catarina e cumpre mandado em Balneário Camboriú. O Grupo de Atuação Especial de Combate às Organizações Criminosas GAECO de Santa Catarina prestou apoio nesta quinta-feira última Operação Cátaros, deflagrada pelo Ministério Público de São Paulo. A ação também teve desdobramento em Balneário Camboriú, no litoral norte do estado. A operação investiga suspeitas de envolvimento de agentes políticos de Cotia, em São Paulo, com uma organização criminosa. Ao todo, municípios de São Paulo e pessoas são alvo da operação de lavagem de dinheiro e possíveis do Ministério Público catarinense. A operação também ocorreu no estado paulista. Durante o cumprimento das ordens judiciais foram apreendidos, entre outros itens, armas, munições, dinheiro em espécie, coletes à prova de bala, veículos, computadores, celulares e documentos. A Câmara Municipal de Cotia também esteve entre os locais onde foram realizadas buscas.
1: E o Oktoberfest Blumenau terá apoio jurídico gratuito para vítimas de violência durante a festa. Em uma festa que reúne mais de 700 mil pessoas, perder-se de alguém, precisa de orientação ou não saber a quem recorrer pode virar uma preocupação. Na 41ª Oktoberfest Blumenau, o público terá um ponto de apoio jurídico gratuito da Defensoria Pública de Santa Catarina. A iniciativa, chamada Defensoria Permanente e Presente, foi formalizada em parceria com a Prefeitura, por meio da Secretaria de Turismo e Lazer. A equipe deverá atender moradores e turistas, explicar os direitos e indicar os caminhos para buscar proteção quando necessário. O trabalho terá atenção especial a mulheres, crianças, adolescentes, pessoas idosas, pessoas com deficiência e outros públicos em situação de vulnerabilidade. Também estão previstas orientações aos responsáveis e a distribuição de pulseiras de identificação, uma medida que pode ajudar, por exemplo, quando uma criança se afasta da família em meio à multidão. Materiais informativos serão entregues durante a programação com explicações sobre direitos, medidas de proteção e canais de atendimento. A proposta é prevenir situações de violação e facilitar o acesso à informação sem que a pessoa precise saber de antemão como funciona a rede de proteção. Para o secretário de Turismo e Lazer, Ulisses Kreutzerfeld, a parceria reforça o planejamento da segurança da Oktoberfest. Já a coordenadora do Núcleo de Infância e Juventude, Direitos da Pessoa Idosa e da Pessoa com Deficiência, Mariana Macedo, destacou que a presença da Defensoria também leva educação em direitos a um evento de grande circulação.
0: E olha, Timbó rescinde contrato para a reforma do complexo esportivo e prepara nova licitação. A Fundação Municipal de Esportes de Timbó rescindiu o contrato para a segunda etapa das obras de ampliação e reforma do ginásio do complexo esportivo no bairro Padre Martins Stein. A rescisão do contrato número 65/2024 foi publicada no Diário Oficial dos Municípios em 17 de agosto. Segundo a Fundação, a obra, com área de 3.158 metros quadrados, havia sido suspensa em 2025 após a identificação de incompatibilidade incompatibilidades entre projetos elaborados por diferentes empresas e os serviços já executados no local. A prefeitura acionou as empresas responsáveis pelos projetos para realizar os ajustes e as correções técnicas. As adequações foram feitas sem custos adicionais para a fundação pela empresa responsável pela proposta conceitual. Após a revisão dos projetos, no entanto, foi identificada a necessidade de reorganizar os custos da obra. Entre as mudanças estão alterações em itens que já haviam sido licitados e a inclusão de novos serviços que não estavam previstos na licitação original. Diante da situação, a fundação decidiu não fazer os ajustes diretamente com a empresa contratada e vai realizar uma nova disputa pública para contratar os serviços necessários à continuidade da obra. Segundo o órgão, a medida busca garantir transparência, economicidade e igualdade de condições

0: entre os interessados.
1: Altas habilidades entram em debate na Câmara de Indaial e especialistas defendem mais apoio. A Câmara de Indaial promoveu um debate sobre altas habilidades ou superdotação durante a sessão desta quinta-feira, dia 13. O tema foi levado à tribuna pela vice-presidente da Associação Catarinense para Altas Habilidades, Thalita Gomes Versiani, sobre a aprovação do projeto de lei número 90 de 2026, que institui no município o Dia da Conscientização das Pessoas com Altas Habilidades ou Superdotação. Durante a participação, Thalita explicou sobre a superdotação, que está relacionada ao neurodesenvolvimento e envolve um potencial elevado, mas ressaltou que a condição não significa necessariamente genialidade ou desempenho acima da média em todas as áreas. Segundo ela, sem acompanhamento, oportunidades ou suporte adequado, essas capacidades podem não ser identificadas ou desenvolvidas. A representante também defendeu a criação de políticas públicas permanentes para identificar crianças e adolescentes com altas habilidades e oferecer suporte a eles e às famílias. Entre as medidas apontadas sobre a capacitação contínua de profissionais, orientação aos familiares, identificação responsável, registro adequado no censo escolar e possibilidade de aceleração escolar quando necessária.
0: 7:36, 7:36 e a hora de esporte. Jonas Júnior já está aqui com seu belo penteado novamente. Até hoje trouxe uma bela madeixa com chamado de pega rapaz, né? Bom dia, Jonas Júnior.
2: Bom dia, bom dia, bom dia. Estamos seguindo o padrão da beleza aí, né? O penteadinho pra cima aqui, o topetinho pra você. Vamos falar de coisa boa, então. Vamos falar de futebol.
0: Fala da TechPix, 6 em 1.
2: TechPix é das antigas, hein, Marcelo? Confesso que eu não sou da época da TechPix, hein?
0: É, tu não é dessa.
2: É mais
0: época.
2: Antiga ainda.
0: Ela,
2: é quase,
0: ela fazia tudo.
2: É quase na época do Balseiro Valdemar.
0: Ela era uma câmera fotográfica que fazia tudo, só não batia foto
2: boa. Só não batia foto boa. Vamos falar de bola. Ontem teve jogo, teve Libertadores, teve Sul-Americana. Os brasileiros aí estão bem, até tivemos só 2 brasileiros eliminados, mas tivemos 2 também classificados. 3 classificados ontem. Começar pelo confronto aí de Corinthians e Rosário Central. Corinthians classificou, empatou fora de casa, venceu em casa por 1-0 e passou o Corinthians aí, tá na fase aí de quartas de final da Libertadores. Tivemos também LDU e Mirassol, LDU de Quito, né? Quem venceu foi o LDU, tá? Ele eliminou o Mirassol nos pênaltis, 5-4 pro LDU de Quito, venceu o Mirassol. O Mirassol tá desclassificado da Libertadores, passa o LDU de Quito. Pela Sul-Americana tivemos o Vascão, em Olímpia, e o Vasco venceu fora de casa, hein? 4-1, passou o carro aí no Olímpia fora de casa, mostrou pro que veio, passa pra próxima fase da Sul-Americana, as quartas de final. Tivemos também Santos e Macará. Santos venceu em casa por 2-1, ontem empatou em 0-0 fora de casa, então classifica o Santos. E tivemos aí Botafogo e Cienciano. Botafogo tinha perdido de 6-1 pro Cienciano, muito difícil reverter a situação, venceu até de 1-0, mas não foi suficiente. Vamos trazer os jogos também no final de semana. Esse aí foi pela Copa Libertadores Sul-Americana. Final de semana volta o Brasileirão. Vamos ter aí no sábado, às 4 horas da tarde, Fluminense e Remo no Maracanã. Às 6:30, Internacional e Atlético Mineiro no Beira-Rio, Porto Alegre. 8:30, Cruzeiro e Flamengo no Mineirão. E os jogos voltam no domingo. 4 horas da tarde, no domingo, vai ter Vitória e Bahia no Barradão. 4 horas da tarde também vai ter outro jogo, Palmeiras e Vasco. O Vascão aí do Marcelo vai jogar contra o Palmeiras lá no Nubank Park. Agora não é mais Allianz Park, é Nubank Park, mudou o nome do estádio do Palmeiras. Vai ter também 4 horas da tarde Red Bull Bragantino e Grêmio. 6:30 vamos ter 2 jogos, Chapecoense e São Paulo. Jogo importante para Chapecoense, porque precisa sair da zona de rebaixamento, tem que vencer, vai jogar em casa. Vamos ver como vai sobressair o time catarinense. Santos e Mirassol na Vila Belmiro. E pra fechar o domingão, vai ter às 7:30, Curitiba e Corinthians, Marcelo.
0: Tá certo, aí Jonas Júnior trazendo o esporte, o giro da bola pra você aqui no nosso Jornal da Clube. Obrigado, Jonas.
2: Valeu, forte abraço, ótima sexta-feira. Forte abraço,
0: ótima sexta. E olha, Indaial é reconhecida pelo segundo ano consecutivo como a melhor educação de médio porte do Brasil. O município Indaial conquistou pelo segundo ano consecutivo o primeiro lugar nacional na categoria educação entre as cidades de médio porte, de acordo com o ranking da revista Veja. Reconhecimento da manutenção do título obtido em 2025 foi celebrado na manhã da última quarta-feira no ginásio Sérgio Luiz Petres, em evento que reuniu servidores, estudantes, autoridades municipais e uma comitiva da cidade de Rio do Sul. Durante a solenidade, a administração municipal e a Secretaria de Educação destacaram os investimentos contínuos na rede, a valorização dos profissionais do ensino e o trabalho conjunto entre ambiente escolar e famílias para o alcance dos índices. Nossa reportagem esteve lá, né, Gabriela? E a gente conversou, né, com o secretário de Educação, Manuel, conversamos com o prefeito prefeito Silvio, conversamos também com o prefeito de Rio do Sul, né, o Maneca, que estava ali presente também, e a gente traz a reportagem para você aqui no nosso Jornal da Clube nesta manhã de sexta-feira, hoje dia 21 do mês de agosto. Aos microfones da Rádio Clube, nós estamos aqui no evento que acontece da educação em Indaial, no Ginásio de Esportes Sérgio Luiz Peters. Estamos com o secretário de Educação, Manuel Boaventura, falar sobre esse evento, uma comemoração, Manuel.
3: É uma celebração, Marcelo, pelo segundo ano consecutivo, a cidade de Indaial está sendo reconhecida pela revista Veja entre as cidades de médio porte como a melhor educação do Brasil. Então a gente reuniu aqui uma parte da nossa educação para celebrar esse momento, que a gente está muito feliz. Isso mostra que a gente está no caminho certo, né? Que a gente tem grandes profissionais, grandes alunos que estão fazendo a diferença na nossa cidade.
0: Isso faz e traz aí essa comemoração junto com os professores, coordenadores também, para mostrar esse incentivo e que continue esse trabalho.
3: Eles são a grande razão de ser desse prêmio, né? Eles que estão lá no dia a dia, nas escolas, nas unidades, né? Fazendo a diferença com as nossas crianças, mudando a vida das crianças. Então a gente faz esse reconhecimento público. Uma pena que a gente não consegue chamar todos, né? Dos nossos mais de 1.600 servidores, mas é momento de celebrar, de comemorar, porque não é todo dia que a Veja olha para uma cidade e diz que ela é a melhor cidade do Brasil em educação.
0: Aos microfones da Rádio Clube também, daqui da Real, a visita, não é? O Maneca de Rio do Sul, né? Que tá por aqui visitando Indaial justamente num dia de comemoração até para Indaial, né? Onde a educação é enaltecida aqui no município. Muito bom dia.
4: Bom dia, um prazer estar aqui com os amigos. Em primeiro lugar, retribuindo uma visita que o prefeito Silvio teve lá em Rio do Sul, tratando da questão dos Jogos Abertos, juntamente com o prefeito de Timbó e o prefeito de Pomerode. E hoje recebendo um convite, que é um dia importante aqui da premiação da educação. E o que é bom precisa ser visto, precisa ser copiado, precisa ser olhado. Então temos depois disso uma reunião de trabalho com a prefeitura para olhar o que está sendo bom aqui, que a gente possa também implementar na nossa cidade. Rio do Sul é uma cidade que tem muito a fazer e a gente está buscando os bons exemplos a nível de estado e a nível de Brasil para que implementamos na nossa cidade.
0: Maneca, a educação sempre é primordial, né? O próprio prefeito Silvio falava pra gente, né? Do interesse, né? De qualquer sociedade, de que a educação seja sempre colocada em um patamar elevado, e essas premiações para que a educação tenha atenção devida.
4: Com certeza. Primeiro, motiva o time, né? Ser premiado sempre motiva o time. Segundo, você sempre estabelece metas para alcançar outros objetivos. E a educação, pessoal, muitas vezes a gente diz que é o futuro não é o presente. E se você não investir na educação, você não tem uma sociedade organizada, uma sociedade desenvolvida. Temos feito muito pela educação, nós pegamos muito a nossa estrutura, que precisava muito reforçar a estrutura, tanto de professores, quanto de formação, quanto a estrutura física em si. E Indaial é um exemplo Brasil. A educação de Indaial hoje é um exemplo Brasil e por isso que a gente está aqui.
0: Aos microfones da Rádio Clube, nós estamos aqui com o prefeito Silvio César para falar dessa comemoração, né? Um dado muito importante colocado em relevância aqui para o município de Indaial sobre a educação, né, prefeito?
5: Marcelo, a gente está muito feliz pelo segundo ano consecutivo, através da revista Veja, que analisa mais de 200 indicadores, Indaial é classificado como a melhor educação do Brasil em cidades do médio porte. Isso nos enche de orgulho e é o momento da gente celebrar e agradecer a todos os servidores, e esse reconhecimento a nível nacional nos enche de orgulho. Soma-se a todo o esforço dos servidores públicos, dos alunos e também, Marcelo, um fator muito importante, das famílias, dos alunos que acompanham a educação. Essa certificação nos garante que estamos no caminho certo. Temos muito ainda a conquistar, a melhorar, mas juntos, com objetivos claros, nós temos certeza que nós vamos colocar a educação de Indaial num patamar melhor ainda. Estamos no caminho certo, sabemos como fazer e estamos executando.
0: Prefeito Silvio, uma das grandes secretarias do município, né? Saúde e educação. Sim. É uma das grandes secretarias com um grande número de profissionais atuando. Tem concurso, tem gente vindo nova por aí também para ajudar a engrossar esse caldo ainda mais.
5: Exatamente, Marcelo. Nós realizamos agora recentemente um grande concurso público. Quando eu falo, Marcelo, da necessidade de concurso público, eu cito dois exemplos. Vamos falar em três. Policlínica, já está funcionando.

0: a Escola Bombeiro Cívico de Indaial, uma escola gigante, 600 alunos, é uma escola nova, e nós estamos praticamente finalizando a UBS Porte 5, que vai atender o bairro da do Varro e da Estrada das Areias. Então, só nesses três novos equipamentos do município, já há uma necessidade de fazer um concurso público. Realizamos o concurso público e agora a gente começa a chamar esses profissionais para compor essa grande equipe. Hoje, o município de Indaial já conta com mais de 2.500 servidores, então é uma grande empresa e nós precisamos estar trazendo novas pessoas para compor esse time. E o servidor efetivo, ele nos traz a certeza que ele vai permanecer muito tempo conosco. Então, esse é o objetivo, fortalecer essa base com professores, auxiliares de sala, pedagogos, enfim, toda essa cadeia, que é uma cadeia bastante extensa, da Secretaria de Educação, porque a educação se faz isso, é do médio e longo prazo. Por isso que a gente está tomando essas decisões.
1: Silvio, além, é claro, dessa mão de obra, que ela é essencial, né, e primordial, né, para a educação, também a estrutura também sendo melhorada, a gente sabe aí de novas entregas, projetos novos também vindo pela frente.
0: Marcelo, a gente tem um desafio das unidades da educação infantil. Já fizemos várias entregas nesse um ano e meio de governo e até o final do nosso mandato nós queremos reformar todas as escolas e todas as unidades de educação infantil. E a gente percebe, Marcelo, a diferença que isso faz para o profissional que ali trabalha, para o aluno que ali estuda e para a família que convive também em vários momentos dentro do ambiente escolar.
1: Essa notificação, né, sendo colocada em Indaial novamente, né, sendo destaque, isso causa e faz com que tenha uma preocupação ainda maior com a educação?
0: Exatamente. A gente fala com bastante frequência, Marcelo. As pessoas acabam nos perguntando como é que vocês querem ser lembrados, o governo Silvio Jonas. Eu afirmo com muita frequência que nós queremos ser lembrados como o governo da educação. É nisso que a gente trabalha, é algo que eu acredito, Marcelo, porque eu também sou professor, que a educação é a única forma da gente melhorar a situação social dessas crianças. A gente tem uma responsabilidade muito grande na educação deles, são mais de 10 mil alunos na nossa rede e daqui a pouco esses jovens vão estar no mercado de trabalho. Então, o nosso grande objetivo é fazer com que a nossa educação tenha qualidade e que ele possa chegar no mercado de trabalho com condições igualitárias.
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0: Agora são 7:52, 7:52. Esse é o nosso Jornal da Clube com as informações para você. Manhã de sexta-feira, hoje dia 21 do mês de agosto. 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São 7:53, 7:53, e hoje é sexta-feira, dia de ponto de encontro aqui com a doutora Fernanda Carolina Dal Bosco Fentefri, advogada que está com a gente aqui para tirar suas dúvidas. E você, claro, pode participar pelo nosso WhatsApp, né, Gabriela?
1: Isso, no 88669955.
0: Pode mandar sua pergunta e tirar suas dúvidas aqui com a doutora Fernanda. Doutora Fernanda, muito bom dia, seja bem-vinda aos microfones da Clube.
2: Oi, Marcelo, bom dia.
0: E olha, você pode participar, manda aí sua pergunta. Quem está nas redes sociais também pode participar ali pelo chat, né, Gabriel?
1: Isso, no @clubefm101, Instagram, Facebook e YouTube.
0: Se você tiver alguma dúvida, pode mandar aí que a doutora Fernanda vai aí te ajudar. A primeira pergunta que chega aqui, né, é a Júlia do bairro Carijós. Ela mandou aqui: ó, bom dia, Marcelo, acompanho o programa sempre, queria tirar uma dúvida com a doutora Fernanda. Uma amiga minha adotou uma criança e ficou meio perdida porque ela ouviu falar que para o INSS, algumas situações de adoção têm regras diferentes. O salário maternidade também vale para quem adota? E muda alguma coisa dependendo da idade da criança, doutora?
2: Ah, essa é uma boa pergunta, Marcelo. Em razão de uma ação judicial ali de Blumenau, há alguns anos, de uma mãe que adotou duas adolescentes, a ação judicial foi julgada procedente para que a mãe pudesse ficar 120 dias em casa. Houve uma alteração na lei federal que vale para o país todo e não há diferenciação de idade. Então, se a mãe, se o pai, né, no caso a mãe ali, ou se o pai sozinho também, adota uma criança ou um adolescente, independentemente da idade, tem direito a ficar 120 dias afastado do trabalho para que possa fazer este vínculo com a criança, com o adolescente. A lei entende que o salário maternidade é um direito da criança e não um direito da mãe, e a criança exerce esse direito através da mãe. Bem interessante, Marcelo.
0: Tá certo, né? E as perguntas vão chegando aqui pra gente, né? No 988-669955. A próxima pergunta pediu pra nós se identificar. Ele mandou aqui: doutora Fernanda, tenho um vizinho que tem um filho com deficiência e a mãe praticamente não consegue trabalhar porque precisa acompanhar o menino em consultas, terapias e tudo mais. Eles vivem numa correria e a preocupação deles é justamente o futuro. Existe algum benefício específico para a pessoa com deficiência que a família deveria conhecer, mesmo quando ela ainda é criança?
2: Olha, para a pessoa com deficiência existem várias possibilidades. Quando a família é de baixa renda, muito baixa renda, a lei dá o BPC, que é o benefício de prestação continuada, que é um benefício de assistência social para as crianças com deficiência que não possam trabalhar, crianças, adolescentes, adultos que não possam trabalhar. Se a família não é de baixa renda, Marcelo, de baixíssima renda, a família pode aos 16 anos começar a pagar o INSS, porque existe a aposentadoria da pessoa com deficiência. Porque não é que uma pessoa é com deficiência, aquela criança, adolescente, adulto tem deficiência, que se presume incapaz para o trabalho. Muitas pessoas com deficiência se inserem no mercado de trabalho e trabalham perfeitamente. Então, quando o adolescente ali completa 16 anos, que já tem idade para trabalhar, a família pode começar a fazer a contribuição para o INSS. Daí para pensando no futuro aí, numa aposentadoria da pessoa com deficiência.
0: Tá chegando mais uma pergunta aqui. Ela perguntou o seguinte: doutora, aconteceu uma situação na família, uma pessoa entrou com um pedido no INSS, ficou esperando uma resposta durante bastante tempo e acabou falecendo antes de saber o resultado. A família ficou sem saber se aquele processo simplesmente termina com a morte da pessoa ou se os familiares podem receber alguma coisa que eventualmente fosse reconhecida depois?
2: Boa pergunta. Quando um familiar ingressa, faz um pedido no INSS de aposentadoria, por exemplo, e vem a falecer sem saber a resposta, o benefício pode ser concedido, Marcelo. Ah, aquela pessoa que faleceu vai ter o benefício concedido, porém não vai poder usufruir porque faleceu. A família tem direito a pegar e ganhar aqueles atrasados a serem divididos com os dependentes habilitados à pensão por morte. Por exemplo, era um pai de família que foi pedir a sua aposentadoria e daí, na hora de ele ganhar o benefício, ele veio a falecer. O benefício levou lá 10 meses para sair, Marcelo. Vai vir os atrasados ali e vai ser dividido entre a viúva e os filhos, por exemplo. Uhum. Né? Daí depende de cada caso.
0: Você pode mandar sua pergunta 988-6699-55, 988-6699-55. A pergunta que chegou aqui, doutora Fernanda, meu pai sempre dizia que tinha um dinheiro do INSS para receber, mas acabou falecendo antes de resolver isso. Os filhos ficam sabendo que existe esse valor, mas ninguém sabe exatamente quem pode pedir. Quando fica um dinheiro pendente para uma pessoa que morreu, como é que funciona?
2: Quando o dinheiro ficou pendente lá no INSS ou numa ação judicial previdenciária, numa ação que buscava um benefício do INSS, primeiro tem prioridade para ganhar o dinheiro as pessoas que são dependentes pela pensão por morte, habilitados à pensão por morte, com os filhos até 21 anos, o viúvo e a viúva, por exemplo. Ah, mas não ficou viúva e os filhos são todos maiores de idade. Daí, claro, os filhos são sucessores conforme a lei e eles vão poder ganhar aquele benefício ali, Marcelo.
0: Uhum. A pergunta que chega aqui, a Sandra do Tapajós, ela mandou aqui, ó: doutora, uma conhecida minha viveu muitos anos com o companheiro, mas eles nunca casaram no papel. Todo mundo da família sabia que eles viviam juntos, tinham uma vida em comum, mas não fizeram um documento de união estável. Se acontecer alguma coisa com ele, ela consegue comprovar essa relação para fins de previdência?
2: Consegue sim, é claro que vai precisar de muitas provas ali, pelo menos 3 provas por escrito, por exemplo, ela era dependente dele no plano funeral, por exemplo, eles tinham uma conta em conjunto, uma conta corrente, eles podiam comprar um no nome do outro ali no crediário da loja, por exemplo, e também 3 testemunhas que possam confirmar. Marcelo, é sempre mais complicado se comprovar a união estável quando não se tem um documento. Né? Que documento? O documento que comprova a união estável é a escritura pública declaratória de união estável, que a gente faz no tabelionato, no cartório, né? Ou se faz um casamento daí e se resolve essa situação, né? Sempre que fica documento, precisar de provas, testemunhas, a gente vai precisar convencer alguém disso, seja o funcionário do INSS, se não der certo, convencer o juiz, né? E nem sempre a gente consegue convencer essas pessoas disso, então é melhor já deixar a documentação preparada.
0: E também eu acho que vale ressaltar que ao término desse relacionamento também deve ir lá e encerrar esse contrato, né? Também.
2: Claro, claro, fazer a dissolução da união estável ou o divórcio. Para isso daí vai precisar sempre de um advogado.
0: A pergunta chega aqui, o Fábio do Ribeirão das Pedras, ele mandou aqui, ó: bom dia, Marcelo, bom dia, doutora Fernanda. Eu tenho um primo que foi morar fora do Brasil e ele vive perguntando se precisa continuar fazendo alguma coisa aqui para não perder o que já construiu. Só que ele pretende ficar muitos anos fora. Uma pessoa que muda definitivamente de país precisa prestar alguma atenção especial na parte, por exemplo, previdenciária brasileira?
2: Precisar não precisa, não é obrigatório, mas se quiser continuar contribuindo para a Previdência Social para poder depois ganhar os benefícios, beleza, pode ser feito dessa forma. Muitas pessoas saem do país e continuam contribuindo aqui, porque embora a gente considere difícil ganhar os benefícios aqui, em muitos outros países é mais difícil ainda, Marcelo. Lembrando que nós conversamos na outra semana, quando a gente trabalha em alguns países como Estados Unidos, Itália, Portugal, aquele período que a gente trabalhou lá vale para aposentadoria aqui e vice-versa.
0: Lembrando sempre, você pode participar, pode mandar sua pergunta também. Se não quiser se identificar, não tem problema, né, Gabriela? Pode mandar isso. E pedir, ó, não quero que me identifique, né?
1: Mas tem que pedir antes de mandar o áudio, né? E escreve por escrito, né, por extenso, não quero que me identifique.
0: É, e a gente preserva a tua identidade. A pergunta que chega aqui é... pediu para não se identificar, ele mandou aqui, ó. Pergunte para a doutora, vou fazer uma pergunta, surgiu numa conversa aqui, quando um casal adota uma criança, existe alguma diferença para o INSS se quem vai ficar mais tempo cuidando dela é o pai ou a mãe, ou o benefício relacionado à chegada da criança segue alguma regra já específica?
2: A regra específica é que quem vai ficar mais tempo vai ser a mãe, né? Uhum. Então vai ser concedido o salário maternidade para a mãe. Porém, se for um casal homoafetivo, em que os dois homens vão adotar a criança, daí um deles, somente um deles, vai poder receber o benefício por 120 dias, Marcelo. Uhum. Seria legal, seria importante se o homem e a mulher pudessem receber os dois por 120 dias. Porque, afinal, o vínculo com a criança deve ser com os dois, com o pai e com a mãe, né? Ou com os dois pais, as duas mães, assim por diante. É, mas a lei escolhe apenas um para receber.
0: Mais uma pergunta que chega aqui, o Anderson, ele mandou aqui, ó, bom dia, doutora Fernanda, eu tenho um conhecido que trabalha embarcado e passa grandes períodos longe de casa, ele sempre fala que o trabalho dele é diferente de um emprego comum e que tem algumas regras específicas, na parte previdenciária também existe alguma diferença para quem trabalha embarcado?
2: Ah, e são regras bem específicas nessa situação, tanto trabalhistas quanto previdenciárias, mas se assemelha muito ao trabalho insalubre, aquele que pode ser prejudicial à saúde, Marcelo.
0: Ah. A pergunta que chega aqui, a Neuza, ela perguntou aqui, uma pessoa começou a pagar o INSS por conta própria, aí descobre depois que talvez estivesse pagando na categoria errada. Não sei se é categoria. Ela ficou desesperada achando que perdeu todo aquele dinheiro. Quando a pessoa contribui de uma maneira equivocada, dá para corrigir isso?
2: Claro que dá para corrigir. Muitas vezes, na hora de se aposentar, a gente descobre que o código que a pessoa utilizava não era aquele efetivamente que ela queria representar. Quando a gente vai pagar o INSS no carnezinho laranja, ou a gente vai tirar a guia, que é o boletim do INSS, pela internet, a gente precisa preencher várias informações ali. E muitas pessoas, às vezes, se confundem no preenchimento. Isso é super comum. Mas é possível corrigir depois, Marcelo. Vendo a tempo, descobrindo a tempo, é possível corrigir. Olha só uma situação que acontece também, que muita gente não se liga, não presta atenção. Quando a gente está trabalhando, aí daí eu pedi a demissão e veio minha folha de pagamento. E eu recebi em um mês lá um salário menor que o salário mínimo. Porque eu trabalhei lá 2, 3 dias, trabalhei 5, 10 dias e veio lá uma folha de pagamento de R$800, por exemplo. Aquele mês não vai contar para minha aposentadoria. Mas muitas pessoas, na hora de calcular, às vezes a gente conta nos dedinhos ali, já fechou o tempo para aposentadoria, mas na prática não fechou, porque aquela contribuição ficou abaixo do salário mínimo e não conta para aposentadoria. Porém, isso tudo é possível corrigir depois.
0: A pergunta que chega aqui mandou o seguinte, doutora Fernanda, tem uma família que eu conheço, uma pessoa recebe um benefício por causa da situação de um familiar que dependia dela. Só que agora a vida da família mudou, essa pessoa passou a morar em outro lugar e a família ficou com medo de que isso alterasse o direito ao benefício. Mudanças dentro da família precisam ser comunicadas também para o INSS?
2: Olha, o correto, o mais próximo do correto, é que se informe a alteração do grupo familiar cada vez que acontecer, se informe ali no CRAS, para o CRAS poder atualizar o CAD único, Marcelo. Uhum. Né? Porque o sistema é todo interligado ali e de uma forma ou de outra vai acabar descobrindo que houve essa alteração, porque o local de trabalho da pessoa mudou, a empresa mudou em outra cidade, o cadastro vai acabar cruzando algum dia. Por isso é melhor sempre se antecipar e atualizar corretamente.
0: A próxima pergunta chegou aqui, não quero que me identifique. Tem uma conhecida que recebe benefício, mas hoje ela não tem condições de cuidar sozinha das próprias coisas. Quem resolve banco, documentos e essas questões é um familiar. Existe uma maneira correta de outra pessoa representar quem recebe um benefício? Ou basta ser filho, marido, esposa?
2: O melhor para se cadastrar como procurador lá no INSS. Daí vai ficar oficial sendo representante. Lembrando que quando a gente administra o benefício de alguém, a gente fica sujeito a prestar contas se alguém vier a pedir. Por exemplo, o promotor do fórum, da comarca, pode pedir para que aquela pessoa preste contas de onde está utilizando o benefício. Ou até um próprio familiar, um irmão, um filho, pode pedir também que a gente preste contas.
0: Uma pergunta que chega aqui, ó. Pergunte para a doutora. Avós que acabam criando netos como se fossem filhos. Eu conheço uma senhora que cuida do neto desde pequeno porque a mãe não consegue ficar com ele. Na Previdência, existe alguma situação em que essa relação de cuidado possa fazer diferença? Ou avó e mãe são situações completamente diferentes?
2: São situações diferentes, porém vamos prestar atenção numa situação. Se o neto está sendo criado como filho, ou seja, na sociedade, ali na escola, na igreja, todo mundo percebe aquela avó como mãe, daí ele vai ser considerado um filho socioafetivo da avó, Marcelo. E se a avó vier a falecer, ele vai ganhar a pensão por morte da avó. Bem que interessante.
0: A pergunta chega aqui, bom dia, doutora Fernanda. Uma pessoa pode descobrir muitos anos depois que existe um documento antigo relacionado à vida profissional dela que nunca foi considerado pelo INSS? Pergunto porque tem gente que guarda papelada em casa e só encontra essas coisas quando vai mexer em documentos antigos. Ainda pode fazer diferença?
2: Pode fazer diferença no valor da aposentadoria, na data que poderia ter sido a aposentadoria. Quando a gente se depara com uma documentação antiga assim, é melhor a gente levar para um advogado especialista, dar uma olhada, tirar uma fotinho, mandar ali pelo WhatsApp para ver se isso tem alguma relevância, vai mudar alguma coisa na nossa aposentadoria.
0: Eu tenho uma pergunta que chega aqui também, ó, pediu para não se identificar, ele mandou aqui, ó: bom dia, Marcelo, bom dia, doutora. Como uma família é baixa renda?
2: Vai precisar fazer o cadastro no CRAS, soma a renda de todo mundo ali, os salários de todas as pessoas, divide pelo número de cabeças, tem que dar ali um quarto de salário mínimo, Marcelo. Vai dar ali mais ou menos uns 400 e poucos reais por cabeça, daí isso vai ser uma família de baixa renda.
0: Tem que juntar o pagamento de todo mundo para poder...
2: Junta o pagamento de todo mundo que mora ali na casa, divide pelo número de pessoas, deu ali 400, 500 reais, é considerado uma família de baixa renda. Deu um pouquinho mais, mas tem uma pessoa com deficiência, a gente gasta ali comprando remédio, fralda, por exemplo, daí isso vai ser avaliado na justiça cada situação.
0: Lembrando que toda sexta-feira a doutora Fernanda está com a gente aqui no nosso Jornal da Clube, tirando as dúvidas dos nossos ouvintes, né? Que mandam aí as suas perguntas, tiram dúvidas aqui no nosso Jornal da Clube e, claro, né? Saindo daqui, doutora, aqui no nosso Jornal

0: 99990-1472. 99990-1472.
1: 99990-1472. Você pode mandar aí a sua pergunta, né? Se você quiser pegar o número, a gente também passa para você aqui no nosso WhatsApp. É só mandar aí e perguntar para a doutora, ela também já ajuda a tirar suas dúvidas. E na sexta-feira que vem ela está de volta aqui no nosso Jornal da Clube, novamente com o nosso ponto de encontro, tirando suas dúvidas. Obrigado, doutora.
0: Obrigada.
1: Bom final de semana.
0: Obrigada.
1: Agora são 8:10, nós vamos ao intervalo e eu volto já já com mais informação, mais notícia para você aqui na Clube.
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0: Agora são 8 horas mais 16 minutos, 8:16. Esse é o nosso Jornal da Clube com as informações para você. 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Agora são 8 horas 17 minutos, 8:17. Deixa eu atender aqui as participações dos nossos ouvintes que participam com a gente aqui nessa manhã, né? Um grande abraço, obrigado aí pela companhia, né? Quem tá por aqui participando também com a gente nessa manhã, deixa eu ver se tem um nome aqui para mandar um abraço. A Eliane, um abraço para Eliane. O Schneider também aqui, um grande abraço pro Schneider, obrigado pela companhia, também participando com a gente. Também aqui a Aparecida e o Clair, também um grande abraço para vocês, obrigado pela participação. Também participando com a gente aqui, mandando seu recado, né? Mandando seu bom dia, o seu Haroldo Kirchner, um grande abraço. A Elisiana do Ribeirão das Pedras, né? Um grande abraço. Emanuela do Ribeirão das Pedras. São João Castellani mandou aqui, ó, bom dia Marcelo, bom dia Gabriela, grande abraço, obrigado pela participação. Quem tá mandando também o seu recado, bom dia.
2: Bom dia Marcelo, bom dia Gabriela.
0: Obrigado. Bem, Dona Iracema, um grande abraço, Dona Iracema, obrigado aí pela companhia, pela participação, tá? Um grande abraço pra você. Também participando, Gabriela.
3: Pessoal da internet também tá por aqui, mandar um bom dia pra Elordia Schultz, também tá por aqui, a Ana, que tá sempre junto com a gente, Ivana Barbosa, um beijo, Rosvita Wolf, Maria Vacelai, excelente dia pra você, Lourdes também com a gente, Maria Salete, um bom dia, Silvia Stolf, Fábio Batista, excelente sexta-feira pra você, Carmelina Silva, um beijo. Um beijo também pro Silvio Possamay, que nos acompanha, Jean Carlos também por aqui, Edith Lutzenberg, a Lourdes, a Ereutides, um abençoado final de semana para você, Maria Joana Ferreira, Marli Paraschi também, Débora e Elton Beatriz, um bom dia, Fridolino também com a gente e Maximino Salvador. Pessoal do Instagram também e YouTube também.
0: Tá certo, um grande abraço aí para Débora, Elton, a Bia, né? Pessoal de Blumenau aí acompanhando também nosso Jornal da Clube, um grande abraço, obrigado pela companhia e pela participação aqui no nosso Jornal da Clube. Pessoal que nos acompanha aí pelas redes sociais e assiste ao nosso Jornal da Clube, obrigado pela participação. Um abraço para Ivanda e pro Luiz Simiano também, quem tá por aqui também, bom dia.
4: Bom dia, Rádio Clube, dia. Sou a Bernadette. Oi, do Bairro Tapajós, eu queria participar do sorteio de hoje.
0: Tá bom, tchau. Daqui a pouquinho tem sorteio sempre aqui na programação, tá? Grande abraço. Também por aqui, bom dia, Letícia, quero participar também aí com vocês, grande abraço, meu filho, amanhã é aniversário dele, como é que é o nome do filho aí, um abraço para ele aí, obrigado pela participação. Seu Enésio também, bom dia seu Enésio, obrigado pela participação, pela companhia aqui na programação da Clube, um grande abraço aí para todos que nos acompanham nesta manhã. Jornal da Clube vai ficando por aqui, estamos de volta segunda-feira, né? Com mais uma edição do nosso Jornal da Clube, segunda-feira, um dia super especial, né Gabriel?
3: Super especial, verdade, um dia maravilhoso.
0: Será um dia muito especial segunda-feira. O que será que vem na segunda-feira? Vamos ver se os nossos ouvintes estão preparados para o que vem na segunda-feira.
3: Já posso contar?
0: Não, acho melhor não, né? Não? Quem sabe, sabe, né?
3: Conto na segunda-feira.
0: Entendedores então. Entenderão.
3: Ah, eu conto na segunda-feira, pode deixar comigo.
0: Na segunda-feira, até porque tem bastante tempo pro pessoal refletir e pensar o que vai acontecer na segunda-feira.
3: E pensar o que vai trazer também.
0: Será um dia super especial, gente.
3: O que vai mandar por aqui? Será que vem alguma coisa?
0: Será que vem? Tem lanchinho, tudo, né? Então a gente tá de volta segunda-feira com mais uma edição. Valeu, Gabriela.
3: Valeu, Marcelo. Bom dia a todos os ouvintes.
0: Bom dia a todos os ouvintes. Daqui a pouquinho tem o Juninho com o Manhã Sentiu. Um grande abraço, um ótimo final de semana abençoado pra você e até mais. Tchau, tchau.
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Amanhã você viu pra você sempre com muita música boa, muitos prêmios, a sua melhor participação pelo nosso WhatsApp. 101.1. Uma sexta-feira de muito sol pra você e muitos prêmios também na sua programação, porque pelo nosso WhatsApp hoje tem muitos prêmios pra você. Sexta-feira tá top. É nossa, é daqui. Simplesmente a melhor. Uma excelente manhã de sexta-feira. Bom dia, bom dia, bom dia. Está começando mais um Manhã 101 aqui na sua Clube FM. E claro, toda sexta-feira tem muitos prêmios para você. Tá rolando aí, claro, Maroma Express Sorvete. Um pote de sorvete para você, o Vinte Clube. E claro, também, Beto Carreiro World. Ô, coisa boa, ô, potência. Participa com a gente, 88669955. Para quem não me conhece, muito prazer, muito bom dia. Eu sou Juninho, com você na sintonia até o meio-dia, com as melhores músicas do seu dia aqui na sua Clube FM.

0: Saiba com a gente fez amor. Bom dia pra você, uma excelente manhã, uma ótima sexta-feira. Participa com a gente, tem Beto Carreira e claro, tem pra você sorvete do Maroma Express. Manda sua mensagem 88669955. Tem prêmios de montão pra você aqui na sua clube.
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0: Erika One com Perfeita Pra Mim, Mil Adjetivos. Muito bom dia pra você, uma excelente manhã, tudo de bom e de belo hoje, sempre uma ótima sexta-feira, bom final de semana pra você. Olha só, com a gente participando pelo nosso WhatsApp, 88669955. Vinícius Augusto Osterman já está participando também, a Yasmin do Carijós também já está querendo participar dos sorteios desta manhã. Grande Roberto Reif, mandando um bom dia, um ótimo final de semana pra você e todos os ouvintes da clube. Não esquece de adicionar sorteio, claro que sim, aquele abraço pra você, excelente manhã. Roseli Aparecido do Rio Morto tá participando aqui com a gente no sorteio, uma excelente manhã pra você, tudo de bom. Também conosco a Caroline. Oi, Caroline, bom dia. E a Graziela dos Santos do Varnoff também já está com a gente participando. Não sai daí, um super intervalo.
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0: Clube FM, 5 para as 9.
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0: 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Bom dia pra você, uma excelente manhã. Tudo de bom e de belo nessa sexta-feira. Participa conosco. 88669955. Não sai daí, tá? Tá chegando o Marcelo Lucini com o Clube News.
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2: Clube News chegando, trazendo informações. Temperaturas despencam em Santa Catarina e frio se intensifica no final de semana. A Defesa Civil do Estado emitiu um alerta para a chegada de uma intensa massa de ar frio e seco de origem polar ao estado. A mudança no tempo começa a ser sentida a partir de quinta-feira e deve provocar uma queda brusca nas temperaturas, acompanhada de geada ampla e marcas negativas nas áreas mais altas no final de semana. Uma massa de ar frio, o avanço de uma frente fria seguida por uma massa polar, provoca declínio acentuado das temperaturas em todas as regiões catarinenses. O ápice do frio ocorre entre sábado e domingo, com risco de geada severa no Planalto Sul, Meio Oeste e áreas serranas, além de mínimas muito baixas no litoral e Vale do Itajaí. A população deve reforçar atenção com aquecimento pessoal, cuidados com animais de estimação e proteção para pessoas em situação de vulnerabilidade social. Clube News, a informação no seu rádio, direto do Departamento de Jornalismo da Clube FM, Marcelo Lucini.
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Infelizmente aqui dá mais prêmios pra você, tem Beto Carreiro e tem sorvete. Nesse calorzinho vai bem, hein?

0: Carlos Menuti, um dia a gente se encontra. Participação de João Bosco e Vinícius, muito bom dia pra você, uma excelente manhã, muito obrigado pela sua audiência, você participando pode ganhar muitos prêmios e é claro, você vai ganhar prêmios aqui porque a sua clube tem pra você Beto Carreiro nesta manhã linda, maravilhosa de sexta-feira. Tem o que? Beto Carreiro. Claro, também temos pra você um pote de sorvete do Marão Express e lá no nosso Instagram, arroba Clube FM 101, tá rolando também Casarão do Vale. Isso mesmo, sexta-feira recheada de prêmios pra você, ouvinte clube. E tem gente participando, bom dia.
1: Bom dia, Juninho, aqui é o Moro Murinho Tapajós, queria desejar um ótimo final de semana pra toda a minha família, pra todo o pessoal da Pina dentro do Ribeirão do Bode.
0: Pro claro.
1: Lúcio Pachorrendo, pras meninas da PL Confecções, pra minha nora Solange e as meninas da Aquile, pra dona Isabel da Simões da Cesareia, pra Catarina, pra Ademir, pra vocês aí da rádio, pra André Estrai e o Márcio Mose. Um abração pra ti aí, Juninho, um ótimo dia, um ótimo
0: show
1: final de semana aí pra ti.
0: A
1: Tiba Nossa é daqui,
0: abraço,
1: o melhor da região, que mais aprende.
2: Bom dia, tudo bem com vocês?
0: Oi, Adriana.
2: Espero que sim. Aqui é a Adriana do bairro Tapajós. Gostaria de participar do sorteio de
0: claro.
2: Hoje, concorrendo ao pote de sorvete para o fim de semana.
0: Bom, né?
2: Muito obrigada e
0: Adriana,
2: que vocês tenham um dia muito abençoado.
0: Pote de sorvete aí, vai dar calorão no final de semana. Imagina ganhar um potão de sorvete na faixa. A Adriana sabe das coisas. Ô, Adriana, aquele abraço para você, bom final de semana. Ô, Bertoldo.
3: Bom dia, sextou.
0: Estou livre.
3: Oh, top demais. Já agradeço o Bertoldo Sato da Mood e também oferecer o programa aí para todos os indaialenses que está ali. Oh, anteninha ligada.
0: Coisa boa.
3: Calorzinho bom, gostoso.
0: Tá
3: um
0: gostoso, né,
3: fresquinho. Ele já agradece. Um bom final de semana aí pra vocês da rádio.
0: Valeu, Bertoldo. Excelente manhã pra você, Bertoldão. Aquele abraço, meu amigo. Excelente manhã. Seu ouvido tá ouvindo. Bom dia, ouvido. Tá ouvindo aí a nossa clube, coisa linda. Aquele abraço pra você, meu amigo ouvido. Ele que mora no Tapajós. Aquele abraço. Valeu, Uri. Seu ouvido tá ouvindo a gente? O piadinha, Uri. A Sueli participando conosco no Tapajós. Bom dia, Sueli. Excelente manhã pra você. A Tamara também participando dos sorteios de hoje. Muito bom dia. O Leandro da Estrada das Areias tá participando conosco. Bom dia, Leandrão. Excelente manhã. A dona Cirlei Alves também do Carijós já está com a gente. A Inisiana do Ribeirão das Pedras mandando um beijão pra todo mundo. Bom dia. Minha amiga Marizé Edson Jaime também já está com a gente participando. Bom dia, bom dia, bom dia, bom dia pra você. Oi, Zélia.
4: Bom dia, tudo bom? Aqui é a Zélia, eu queria participar do sorteio, se eu tenho muito obrigado, tá bom? Um beijo ali pra vocês, um bom trabalho pra vocês todos ali. Um bom dia, beijo.
0: Bom dia, beijo.
4: Que Deus abençoe nós todos.
0: Amém,
4: beijo.
0: Querida. Beijão, beijão, beijão, beijão pra você e participa. 88669955.
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0: 9:38.
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0: Eduardo Costa, imagina eu. Bom dia pra você, uma excelente manhã. Participa com a gente, 8866-9955. Manda mensagem. Tem Beto Carreiro pra você, tem Casarão no Vale. Claro, pote de sorvete do Maroma Express aqui nessa clube.
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0: Nota de falecimento. A funerária Haas informa. Faleceu então no dia 4 de agosto, dia 20 de agosto, com 59 anos, Marlise Gramkow Treibert. Deixe lutados filhos, genro, nora, netos, demais familiares e amigos. O seu funerário, então, seu velório, inicia hoje, dia 21, às 10 horas da manhã, na Capela Neuhaus, em Indaial. Sua despedida será realizada, então, hoje, dia 21, às 18 horas, seguindo para o crematório Neuhaus, em Indaial. Informou a funerária Haas o falecimento da senhora Marlise Gramkow Treibert, com 59 anos. A família enlutada, as nossas condolências.
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14: A UBS Arthur Coyne que oferece vacinação em horário noturno durante agosto, às terças e quintas, das 18 às 20h30. 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

0: Davi com Não Mexe Nas Minhas Gavetas. Bom dia pra você, uma excelente manhã, uma ótima manhã de sexta-feira. Como é que você está pra começar esse final de semana? Vamos lá, vamos conversar. Fala pra mim como é que você está nessa sexta-feira, dia 21 de agosto. Meu Deus do céu, falta aí poucos meses pra gente voltar aquele climinha de final de ano, climinha de Feliz Natal, Feliz Ano Novo, vamos pela praia, vamos curtir férias. Meu Deus do céu, passou rápido demais 2026. Pelo amor de Deus, vamos com calma, vamos com calma. Participa com a gente, 88669955. Tem muita gente participando, muita ouvinte, muitos ouvintes aqui com a gente, querendo levar, claro, prêmios. A Caroline do Tapajós, do Carijós, perdão, está participando conosco aqui dos sorteios. Oi, Carol, bom dia, querida, tá participando. A Denilson Kraus, da Velha Central de Blumenau, também tá querendo, mas ele quer o Beto Carreiro, tá participando, meu amigo. A Daiane do Encano Baixo já está participando com a gente. Oi, Daiane, bom dia, querida. Tá participando, uma excelente manhã pra você, tudo de bom e de belo hoje é sempre. Muito obrigado pela sua audiência, sua sintonia. Seu Irineu, Irineu.
1: Bom dia, clube.
0: Fala, Irineu do Encano.
1: Quero desejar a todos aí um ótimo final de semana.
0: Tá certo.
1: E sol abençoado. E gostaria de participar dos sorteios, valeu.
0: Tá participando, Irineu, excelente manhã pra você, meu querido, aquele abraço pra você. Também conosco, muito bom dia, Rádio Clube, aqui é o Dete de Indaial, quero participar dos sorteios. Oi, Dete, tá participando. A Elô conosco, bom dia, Elô.
2: Oi, bom dia.
0: Aqui é o Vinícius
2: do bairro da Vajosa, tô mandando site pra concorrer ao sorteio de sorvete de hoje, viu? E a minha rádio é Clube FM, que é a nossa, é daqui.
0: Coisa boa, tá participando, minha querida. Beijão pra você. Beijão. Tem mais gente.
1: Bom dia, clube. Aqui
0: fala,
1: é o
0: Wilson,
1: Indaial, bairro Estrada das Areias.
0: Vamos ler mais na conta,
1: vai. Mandar um abraço pra minha família aí. Toca uma boa pra nós escutar aí, se for possível, do Gustavo Lima aí. E participar dos sorteios de hoje.
0: Show, bom final
1: de semana a todos aí. Obrigado.
0: Aquele abraço, mas como assim? Toca uma boa. Então quer dizer que tudo que a gente rodou aqui é ruim hoje?
3: Oxi.
0: Ah. Tudo é bom, tudo é maravilhoso. O locutor é bom, bonito, 1,90m, ô louco.
3: Mentira.
0: Beijão pra você, aquele abraço, meu querido, meu Deus do céu. Sexta-feira, dia de molecagem. Conosco participando, bom dia, a Dirce Bianchini. Ô Dirce, bom dia pra você. Ela está, né, participando dos sorteios aí, a Dirce de rodeio. Ô Dirce, tudo bom pra você? Aquele abraço, a Dirce aí que tá querendo uma costela na faixa. Tem alguém aí sorteando costela, hein? Se alguém tiver sorteando costela, por gentileza, coloca o meu nome, Juninho. Eu também quero uma costela na faixa, tá? Aqui na nossa clube a gente tá com o Beto Carreiro pra você. Estamos pra você também, ouvinte clube Casa do Vale, um sorvete. Agora uma costelinha ia bem. Alô, me bota no sorteio da costela. Alexandre Itmer participando com a gente, muito bom dia, excelente manhã pra você. Também conosco a Bernadette, mandando um bom dia, Juninho. Os avós Valmor e Bernadette parabenizam então a neta Giovana pelo seu aniversário hoje e com muito amor e carinho, que continue sendo essa menina maravilhosa que a gente ama muito. Olha só, parabéns pra você, Giovana, muitos anos de vida, felicidades, tudo de bom e de belo hoje sempre pra você. Bernadette, beijão pra você, excelente manhã, querida. Enia Bepler participando dos sorteios do Ribeiro das Pedras. Oi, Enia, bom dia pra você. Silvana,
4: dia, Rádio Clube. Aqui é Silvana do Rio Morto.
0: Beleza.
4: Eu quero participar dos sorteios aí de hoje, desta rádio maravilhosa.
0: Coisa
4: que dá
0: boa.
4: Mais prêmios, que é Clube FM, a nossa é daqui. Valeu!
0: Beijão pra você, Silvana, excelente manhã. Ah, não, agora a Ana Maria não mandou áudio, não, aí não vale, hein? Ana Maria de Timbó participando conosco, sempre na melhor companhia, clube nossa daqui. Ana Maria de Timbó querendo participar do sorteio. Sextou, bebê, sextou, Ana Maria. Mas não, sem o áudio da Ana Maria não vale, então não... Beijão pra você, Ana Maria, brincadeira da parte. Beijo. Oi, Iracema, bom dia.
5: Bom dia, Juninho, aqui é a Iracema da Araponga. Queria ouvir uma música, oferecer pra minhas filhas Aline e Jaque.
0: Certo.
5: Soeli Anderson.
0: Estão sumidas elas, hein?
5: É os patrões das minhas filhas, desejando eles tudo de bom e quero participar do sorteio. Se eu for atendida, meu muito obrigado, Juninho. Um abraço.
0: Pra Soeli, um beijão pra todo mundo aí da confecção Boa Sorte. A Jaque, vamos ver se eu lembro. A Jaque é. Eu não lembro, é muita gente, Jesus amado. Mas eu lembro da Sueli, ela já que sempre participa com a gente. Mas o pessoal da. O Anderson, lembro do Anderson. Beijão pra vocês aí, pessoal da confecção, boa sorte. beijo, beijo, beijo, bom final de semana pra vocês, tem mais gente chegando.
3: Oiê, bom dia, Clube FM.
0: Bom dia.
3: Também gostaria de estar participando do sorteio, sou a Gilmara do bairro Benedito.
0: Gilmara.
3: Abraço pra vocês e ótima sexta-feira pra todos
0: pra nós. Beijo. Querida, beijão pra você, uma excelente manhã, participa, 88669955.
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Amanhã você tem um pra você com muita música boa, muitos prêmios. É claro, essa melhor participação pelo nosso WhatsApp. 8866-9955. Participa com a gente, tem música boa pra você de verdade. É claro, você pode mandar aquela mensagem bacana pra ganhar muitos prêmios. É nossa.

0: Bertolucci, com Pena Que Você Já Namora. Muito bom dia, uma excelente manhã pra você. Participa conosco, 88669955. Tem gente chegando, tem gente participando, tem gente mandando mensagem. Bom dia.
1: Bom dia, Juninho. Aqui é Marlene do Carijós, passando pra desejar um ótimo final de semana a todos.
0: Pra você também, querida.
1: E tá participando dos sorteios. Um abração.
0: Abraço, Marlene. Excelente manhã pra você. Tem mais gente chegando. Bom dia, bom dia, bom dia. Uma excelente manhã pra você que tá participando. A Joyce do Tapajós. Bom dia, Joyce. Excelente manhã. Muito obrigado pela sintonia, pela sua audiência e pela sua participação. 88669955. Rápido intervalo.
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Pra você com muita música, com muitos prêmios, é claro, essa participação. É nossa, é daqui. César e Rodrigo.

0: Pedro e Vinícius, pra você com lembrança boa, muito bom dia pra você, uma excelente manhã, tudo de bom e de belo hoje, sempre participando pelo nosso WhatsApp. Vamos lá então mandar aquele abraço pra você que está chegando, muito bom dia, bom dia, bom dia.
1: Bom dia, Rádio Clube de Indaial.
0: Bom
1: aqui
0: dia.
1: Quem fala é a Hernanda Mude.
0: Oi.
1: Gostaria de participar de todos os sorteios.
0: Claro, tá participando.
1: Tenha um bom dia pra vocês todos.
0: Pra nós, querida, beijão.
1: Um abraço.
0: Abraço, tudo de bom. Também a Laís Cristine Gutz do Encano Baixo participando com a gente. Também a Lise da Estrada Velha participando conosco. Grande Alex, bom dia, Alex.
2: Aqui é a Luísa, queria
0: Oi,
2: participar
0: Luísa.
2: Do sorteio e queria ganhar o prêmio.
0: Tá participando, claro que sim.
2: Ganhar o prêmio.
0: Tá participando, uma excelente manhã, beijão, beijão, beijão pra vocês, tudo de bom. A Marilene também do Encano Central participando com a gente, muito bom dia. E o Edson também já está mandando um abraço pra todo mundo aí, bom dia, bom dia, bom dia, ótima sexta-feira pra você, participa 8866-9955. 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
0: Clube FM 11:48.
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Beto Carreiro nesta manhã de sexta-feira. Vamos lá, vamos lá, vamos lá. Subam os tambores. A ganhadora vai ser a Elo. Elo! Levou pra casa, hein? Final do telefone 6062. Então, Elo, Heloísa levou pra casa. Então, aí, um ingresso top para o Beto Carreiro para poder curtir, se divertir por conta da Clube. Coisa linda, coisa boa demais. Somente a Clube dá os melhores prêmios pra você. Porém, eu, Juninho, nesta manhã linda, gostosa, claro, de sexta-feira vou ficando por aqui. A todos vocês, meus amigos, minhas amigas, meus colegas, meus irmãos, camaradas, muito obrigado pela audiência de vocês, pela companhia, pela amizade. A gente volta amanhã a partir das 8 da manhã com muito mais Manhã 101 pra você aqui na sua Clube. Eu, Juninho, vou ficando por aqui, a gente se encontra e, claro, vou deixando vocês com as melhores músicas somente aqui no nosso Manhã 101. Valeu, gente!

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1: Clube News chegando, trazendo informações. TSE proíbe Pablo Marçal de fazer campanha e participar de debates. O Tribunal Superior Eleitoral decidiu por unanimidade proibir o candidato Pablo Marçal de realizar atos de campanha e de participar de debates eleitorais. A decisão atendeu a um pedido de liminar apresentado pelo Ministério Público Eleitoral. A determinação estabelece restrições imediatas às atividades de propaganda eleitoral do candidato, enquanto os recursos e processos judiciais relacionados à sua candidatura tramitam na Justiça Eleitoral. 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Diretamente do Departamento de Jornalismo da Rádio Clube, Gabriela Bortolato.
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Muito boa, boa, boa tarde. Estamos chegando, nosso Clube Alto Astral. 101.1. Sextou, é isso aí, sexta-feira, dia 21 de agosto. Eu, Jônia Júnior, vou com você até as 2 horas, hein? A gente vai juntinho por aqui até as 2 horas. Muito boa tarde pra você, ouvinte clube, tá no ar nosso Clube Alto Astral pra agitar, pra animar a nossa tarde de sexta-feira. Sextou, a tão aguardada, tão esperada sexta-feira. Você que começou na segunda-feira pensando nela, chegou a sexta-feira, vamos aproveitar, vamos agitar por aqui, jogar lá pra cima esse Alto Astral. Hoje, sexta-feira, dia 21 de agosto, a gente vai juntinho no nosso Clube Alto Astral até as 2 horas, tá? Eu, Jônia Júnior, vou com você até as 2 horas e vai ter música boa, Alto Astral e sorteio. Sorteio não pode faltar, Clube FM é a rádio que mais dá prêmio. Então você pode participar no nosso WhatsApp, tá? Hoje tem aquele ingresso pro Beto Carreiro pra você participar. Tá rolando também sorteio lá no Instagram da Clube, tá? É isso aí. Acessa aí no seu Instagram, @clubefm101. Entra no Instagram, no feed vai estar fixado o post. 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

0: pra você, sucesso pra agitar, pra animar o nosso Clube Alto Astral, que tá todo vapor. Sextou, hein? Vamos agitar por aqui, vamos animar, porque sexta-feira é diferente, é uma energia diferente, é uma aura diferente. E hoje, sexta-feira ensolarada, né? Pra combinar com essa sexta-feira, um sol lindo lá fora, sem chuva, tá um ventinho gostoso, um sol, pessoal se preparando aí pra lavar roupa, fazer aquela faxina. Sexta-feira é dia de fazer faxina, lavar roupa, esperar a visita pro final de semana, né? Participe, hoje tem sorteio pra você, hoje tem ingresso aí pro Beto Carreiro, hein? Manda pra cá no 88669955 e eu tenho uma novidade pra você, tá? Eu fiquei sabendo que o setor da Galinha Pintadinha tá pronto lá no Beto Carreiro, hein? Você já viu que tava construindo, agora tem um setor especial da Galinha Pintadinha no Beto Carreiro, tem muita atração boa dentro desse setor da Galinha Pintadinha. Tem show, tem pra você venda de várias coisas, então participa aqui no 88669955, que hoje tem esse ingresso especial do Beto Carreiro pra você. Você pode conhecer a Galinha Pintadinha pessoalmente, né? Participe, hein? Vamos atender o recadinho do pessoal que tá participando com a gente. Ana Maria de Timbó por aqui, ó. Boa tarde, Ana Maria.
1: Olá, boa tarde, Jonas.
0: Tudo bem?
1: Com meus pequenos no Beto Carreiro, opa. Ederson e Agatha Novaes.
0: Forte abraço, Ana Maria. Obrigado pela participação, pela companhia. Tá no sorteio do Beto Carreiro, tá, querida? Tá no sorteio de hoje. Mais áudio por aqui chegando. Boa tarde.
2: Boa tarde, Jonas. Primeiramente, quero agradecer a Rádio Clube, opa, por ter sido sorteada com o ingresso do Beto Carreiro.
0: Valeu, Eriotides.
2: Tá? É a Eriotides. Uhum. E se for possível colocar mais uma vez no sorteio, daí eu presentei o meu filho. Um grande abraço, Jonas.
0: Tá bom então, Eriotides, um abraço pra você, obrigado pela companhia, tá no sorteio, tá? Tá no sorteio participando, querida. Por aqui, ó, boa tarde, aqui é o Alex da Estrada das Areias, gostaria de participar do sorteio. Abraços aí pra você, Jonas, valeu, valeu, forte abraço, hein, Alex. Uma ótima sexta-feira, meu querido, tá no sorteio de hoje, tá? Obrigado pela companhia. Boa tarde, Jonas, gostaria de participar dos sorteios da rádio. É, me chamo Gilmara, do bairro Benedito, e gostaria de pedir uma música do Zé Neto Cristiano, Cadeira Cativa. Uma ótima sexta-feira pra nós, beijos, valeu, valeu, forte abraço, Gilmara. Tá participando, hein, vou ver se eu acho que é uma música do Zé Neto Cristiano, tá? A Cadeira Cativa. Uma ótima sexta-feira pra você também, sextou, hein? Obrigado pela companhia. Boa tarde, Jonas, sextou hoje, hein? Aqui é a Ângela, gostaria de participar do sorteio do Beto Carreiro, valeu, Ângela. Tá no sorteio do Beto Carreiro, hein? Tá no sorteio do Beto Carreiro, participando do ingresso aí pro Beto Carreiro World, que tá demais, hein, gente? Tem atrações pra você, tem o Big Drop agora, o setor da Hot Wheels, o setor da Galinha Pintadinha, tá lindo demais o Beto Carreiro, participe aqui no nosso WhatsApp, 88669955. Fica ligadinho por aqui, que logo eu tô de volta, hein? Fica por aqui.
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Clube FM, meio-dia e 34. Vamos embora por aqui, chegando mais música na nossa programação. É sucesso pra você, sextou! Chegando por aqui, Guilherme Benuto, sujeito homem.

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1: Eu toco pra você, Clebinho. Essa história machuca, viu?

0: É a boiadeira na Castela, nós é da roça, bebê. Eita, nós, sucesso pra você. Vamos agitar, vamos animar nessa sexta-feira. Eu e você juntinhos aqui no Clube Alto Astral, tá participando? Hoje tem sorteio pra você, Beto Carreiro, participe. Tem também pote de sorvete, você pode participar, hein? 8866-9955. Tá rolando sorteio também no nosso Instagram, tá? É isso aí, no Instagram da Clube, @clubefm101. Anota aí, @clubefm101. Tá rolando sorteio lá no nosso Instagram, lá um post fixado no nosso feed lá. 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Por aqui no rádio a gente tem Beto Carreiro pra você, ingresso, tem também pote de sorvete do Marama Express, você pode participar participando aqui no nosso WhatsApp, tá? 8866-9955 é nosso WhatsApp, você manda pra cá o seu áudio, o seu recado e você já vai estar participando e concorrendo do sorteio, tá? Deixa eu mandar um abraço aqui pro Alexandre Itner, participando com a gente, sintonizado. Por aqui tem áudio chegando, boa tarde.
1: Jonas, manda esse ingresso pra mim. Eu quero ir no Beto Carreiro amanhã. Emerson de Timbó.
0: Fala, Emerson, tudo certo?
1: E Rádio Clube é nossa, é daqui. Rádio Clube é nossa, é daqui. Eu quero ir, Jonas, pro Beto Carreiro amanhã. Manda esse ingresso pra mim, por favor.
0: Valeu, Emerson.
1: E bom final de semana a todos.
0: Forte abraço, querido. Obrigado pela companhia, pela participação. Sempre ligadinho com a gente, né, Emerson? Tá participando do sorteio, tá, querido? Tá no sorteio de hoje. O Fábio também participando com a gente por aqui, ó. O Fábio do Tapajós. Uma ótima sexta-feira. Fala, Fábio. Um abração pra você. Obrigado pela parceria, pela companhia. Quem mais por aqui, ó? Boa tarde. Aqui é a Ana. A Ana Pucci Capucci participando com a gente do Bairro das Nações. Mandando aquele boa tarde pra gente, participando do sorteio. Tem áudio chegando por aqui. Fala, Zélia.
2: Boa tarde. Aqui é a Zélia. Queria participar do sorteio. Tá bom? Um beijo, abraço. Bom trabalho ali pra vocês, que o Deus abençoe nós todos, beijo!
0: Valeu, Zélia, valeu, valeu, uma sexta-feira, uma ótima sexta-feira pra você, obrigado pela companhia, tá no sorteio, viu, querida? Obrigado pela participação. Participe você também pelo nosso WhatsApp, manda pra cá o seu áudio, seu recado, pra você tá no sorteio de hoje. A gente tem Beto Carreiro, tem pote de sorvete do Maroma Express, é isso aí, já imaginou comer um sorvetinho com a família no sábado, no domingo, depois do almoço? Participe, hein? Sorvete Milk pra você do Maroma Express, manda pra cá o seu recado. Fica ligadinho por aqui, que logo, logo eu tô de volta, hein? 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

0: 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Vamos embora por aqui, chegando mais sucesso pra você. Tá participando? Manda pra cá no nosso WhatsApp seu recado, seu áudio. Hoje tem sorteio pra você, 2 sorteios, tá? Participe! Tá chegando Mariana Fagundes, pião todo. Eita, nós!
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0: Simone Mendes, direitos iguais, é sucesso pra você, música boa, vamos ajeitar, vamos animar, vamos jogar esse alto astral lá pra cima hoje, sexta-feira, hein? Tá participando? Não tá ainda? Manda pra cá o seu recado, o seu áudio, o seu recadinho pra você participar do sorteio de hoje. Hoje tem Beto Carreira, ingresso pra você, tem também pote de sorvete, tem sorteio rolando lá no Instagram da Clube, @clubefm101 do Hotel Fazenda Casarão do Vale, então participa lá, participa aqui, é coisa boa demais, Clube FM é a rádio que mais dá prêmios, tá? Vamos entender o recadinho do pessoal que tá com a gente, que participando, o pessoal tá mandando áudio aqui pra gente. Boa tarde.
1: Uma boa tarde, um abraço pra todo mundo aí, uma boa sexta-feira pra todo mundo e eu quero participar do sorteio também.
0: Valeu, valeu, é o Guilherme, né? Forte abraço, Guilherme, tá participando e tá concorrendo do sorteio, tá bom, querido? Uma ótima sexta-feira pra você, viu? Obrigado pela parceria aí, pela companhia, pela participação. Fala, Jonas, boa tarde, aqui é o Cleito do bairro Ribeirão das Pedras, quero participar do sorteio. Sextou, bebê, é isso aí, sextou, hein, Cleito? Sextou hoje é dia de, hoje pode chegar em casa, estralar aquela cervejinha, né? Deitar no sofá, escutar a Clube, ouvir uma musiquinha e tomar uma geladinha, não é verdade? Valeu, valeu, Cleitão, um abraço pra você, uma ótima sexta-feira, querido. Sextou hoje, sexta-feira bonita, hein? Ensolarada, dia lindo lá fora, participe, participe que você pode ir pro Beto Carreira, aproveitar esse bom clima, esse bom tempo, você pode também comer um sorvetinho gostoso da Moroma Express, manda pra cá o seu recado pra você participar, viu? Agora vem Minuto Pet, logo, logo eu tô de volta trazendo mais música boa pra você, tá bom? Fica por aqui. Está no ar o Minuto Pet com o Dr. Edgar Cardoso. 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
2: A bicheira ou míase cutânea é o nome dado à infecção por larvas de uma mosca chamada Cochlomia omnivorax. A mosca verde e azulada é semelhante em aparência com outras moscas varejeiras. É atraído por ferimentos, cortes ou mordeduras, ou seja, é atraída sempre por peles lesionadas, nunca peles sadias, onde deposita de 200 a 400 ovos. As larvas parasitas obrigatórias eclodem depois de 12 a 24 horas e se alimentam então desses tecidos vivos durante 5 a 7 dias, depois do que caem no chão e se transformam em pupas. As míases são tanto mais graves quanto mais velhas forem as larvas da mosca. Além de haver perda do tecido, pode ocorrer reinfestação, pois se forma um fluido marrom avermelhado muito fétido e que acaba atraindo outras moscas da mesma espécie. Se o tratamento adequado não for realizado rapidamente, pode ocorrer o óbito do animal. O tratamento inicia-se com a remoção mecânica das larvas. No caso das bicheiras, muitas vezes é necessário sedar o animal, pois as larvas escavam galerias e se instalam profundamente. Em seguida, faz-se uma boa asepsia do local afetado. Deve-se aplicar diariamente algum spray larvicida que ajuda a evitar novas reinfestações e muitas vezes também auxilia muito na cicatrização da ferida. As medidas de controle das moscas envolvem principalmente saneamento básico e o tratamento adequado do lixo orgânico, ensacar, incinerar e enterrar. Infelizmente, em nosso país existem condições que propiciam a proliferação de moscas na cidade, quanto nas zonas rurais ou litorâneas. Na tentativa de proteger nossos cães, existem inúmeros repelentes que podem ser utilizados sobre o corpo, sendo que os mais eficientes são os que têm na sua composição, claro, vários componentes e que tem um efeito prolongado, principalmente um efeito repelente. Não se esqueça, observe diariamente o estado de pelagem do seu cão. No verão, um bom banho semanal e secá-lo adequadamente vai remover odores desagradáveis que podem ser um atrativo para as moscas. Realize a limpeza das instalações logo pela manhã. O sol forte e os excrementos, como fezes e urina, são ótimos atrativos para a mosca. Voltamos na próxima semana, na segunda-feira, a 13h. Até lá.
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Vamos lá, tá participando? Hoje tem sorteio pra você, sextou de ensolarado pra combinar com esse dia. Hoje tem Beto Carreiro, tem um pote de sorvete do Maroma Express. Participe! 8866-9955 é o nosso WhatsApp. Manda pra cá o seu recado, o seu áudio.

Muito bem, é Theo e Edu, música boa pra você, dupla e clássica, hein? Theo e Edu, dupla clássica pra você, sucesso pra você, pra agitar, pra animar. Hoje, sexta-feira, dia 21 de agosto, e você, vamos juntos até as 2 horas, tá? Tem sorteio hoje pra você, tem Beto Carreiro, ingresso pro Beto Carreiro, pra você se divertir, pra você aproveitar. Já imaginou você e a família no Beto Carreiro aproveitando com esse solão lindo, com esse dia ensolarado? Ia ser bom demais, hein? E tem uma novidade, eu fiquei sabendo que o setor da Galinha Pintadinha ali tá liberado, já tá estreando já pra você as atrações, então participe.

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Clube FM 1:31. Vamos lá, Clube Alto Astral, sexta-feira, sorteio é só na Clube, participe! Vamos ouvir juntinhos por aqui, Jardim Matheus, todo seu!

0: Muito bem, eu te esperarei, Tauane, sucesso pra você, música boa, tá participando? Manda pra cá o seu recado, viu? Deixa eu mandar um abraço aqui pro Adalberto, participando com a gente hoje aqui, sintonizado, participando dos sorteios, a Kátia do Varno também participando, quero participar dos sorteios, fala Kátia, um abraço, querida, obrigado pela companhia e pela participação, e fica ligadinho por aqui, logo logo eu tô de volta fazendo pra você o sorteio do Beto Carreiro e também do Poste Sorvete, tá? Do Poste Sorvete pra você.
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Morada FM, 10 para as 2. Vamos lá, bora fazer o sorteio aí pra ver quem vai levar esse pote de sorvete. Saborear um sorvete no sábado, no final de semana, esse sorvete gostoso do Maroma Express. Muito bem, de volta aqui na nossa programação, bora fazer o sorteio, quem vai levar esse pote de sorvete, e já temos a ganhadora, tá? É isso aí, é uma mulher ganhadora, a Joyce do Tapajós, parabéns Joyce! Obrigado pela companhia, pela participação, é só passar aqui, retirar o seu ticket e depois passar no Maroma Express, saborear ou aproveitar o seu pote de sorvete, tá bom? Obrigado pela companhia, pela participação. Agora faltando 9 minutinhos para as 2 horas, nosso Clube Alto Astral vai ficando por aqui, mas não fica triste, logo logo chega a Gabriela Bortolato com você, com muita música boa, muito sorteio, vai ter sorteio do Beto Carreiro no programa da Gabi, então continua ligadinho por aqui, tem sorteio rolando também no Instagram, tá? Deixar um convite pra você, vai no Instagram da Clube, arroba Clube FM 101, anota aí, arroba Clube FM 101, vai no Instagram, vai estar um post lá fixado pra você no nosso feed, comenta, compartilha, curte pra ver quem vai lá participar, quem vai lá tá concorrendo aos ingressos aí pro Hotel Fazenda Casa Nando Vale, tá bom? Participa lá, aqui hoje foi o pote de sorvete, logo logo chega a Gabriela Bortolato com o Clube do Ouvinte pra fazer o sorteio pra você do ingresso pro Beto Carreiro hoje, pra você aproveitar as novas atrações, tá bom? Obrigado pela companhia, uma ótima sexta-feira, um abençoado final de semana, tchau, tchau, fui! Aproveite sexta-feira, hein?

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1: Clube News chegando, trazendo informações. Governo eleva teto de financiamento para carros de aplicativo e táxis para R$200 mil. Governo federal ampliou o limite do valor de veículos que podem ser financiados por motoristas de aplicativo e taxistas dentro do programa Move Brasil, táxi e aplicativos. Por meio de portaria conjunta dos Ministérios da Fazenda e do Desenvolvimento, Indústria, Comércio e Serviços, o teto máximo do automóvel saltou de R$150 mil para R$200 mil. A medida visa expandir a variedade de modelos disponíveis no mercado, incluindo novas configurações de veículos híbridos e garantindo maior conforto e eficiência aos trabalhadores. Clube News, a informação no seu rádio, direto do Departamento de Jornalismo da Clube FM, Marcelo Lucinho.
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tarde, meus amores. Tô de volta, tô na sua companhia até as 18 horas. Eu, Gabriela Bortolato, sigo com você até as 6 da tarde com muita música boa, muita companhia, na sua companhia deliciosa aqui no 88669955. Manda sua mensagem pra cá, já aproveita, participe dos sorteios porque hoje tá recheado, viu? Todos os dias tem muito sorteio bacana aqui pra você no Clube do Ouvinte, o programa que vai com certeza animar a sua tarde. E você pode participar através do telefone 88669955. 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Tem muita coisa boa, hein? Então participa com a gente, 88669955. Daqui a pouco eu tô de volta com mais informações. Quero mandar um beijo aqui pro pessoal que tá participando. Caroline, que tá junto com a gente. Seu Manuel também tá por aqui. Um beijo pro senhor. Tá aí diretamente falando do bairro Benedito, junto com a gente. A Kátia também tá por aqui. Beijo, minha linda. Excelente tarde pra você, Kátia, do bairro dos Estados. Beijo, minha linda. Um beijo também pra Joeci de Oliveira, participando junto com a gente, concorrendo àquele prêmio bacana que é o Beto Carreiro. E olha só, Beto Carreiro tá recheado, tá? Tem Fire Whip, tem atrações das rodas gigante, tem atrações de os carrinhos bate-bate, tem cinema, tem muita coisa bacana, eu tenho certeza que você vai gostar, tá? Participe com a gente, 88669955. Sorteio do Hotel Fazenda Casarão do Vale é hoje também e você pode participar no @clubefm101. Se quiser, participe por aqui também, que tá tudo certo, tá bom? Daqui a pouco eu tô de volta.

Você ouviu agora Lucas e Igor com Flash aqui no Clube do Ouvinte. Teve também Luan Santana com Dona, Maiara e Maraísa, 5 minutos ou 50 anos. E ainda Jorge Henrique e Rodrigo com Beijo Equivocado e Guilherme Benuto. Você está no Clube do Ouvinte, eu sou a Gabriela Bortolato e te acompanho até às 6 horas da tarde. 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E tem muita coisa boa por lá, viu? 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Hotel Fazenda que fica na divisa de Blumenau com Massaranduba e é especial pra você tirar aí um dia de

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O sorteio acontece hoje ainda, então fique atento que daqui a pouco pode sair o sorteio. Então fique atento que daqui a pouco pode sair o sorteio e você pode ser o ganhador. Falando que hoje tem Beto Carreiro também pra você que quer uma aventura, não só de calmaria vive o homem, então tem que ter uma aventurinha também, né? 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Participe no 88669955. Sorteio de um ingresso para você curtir o Beto Carreiro. Para participar, manda sua mensagem para cá no 88669955. Super simples, super fácil, super rápido. Não pegou o telefone, não

0: ao ouvir, já pega um papel, uma caneta, anota ali o telefone, depois é só anotar e botar aí pra mandar a mensagem, tá bom, meus amores? Daqui a pouco eu tô de volta com mais informações, muito mais músicas da programação pra você.
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0: foi Zé Vaqueiro com coladinha aqui pra você no Clube do Ouvinte. Muito boa tarde, meus amores. Como é que vocês estão por aí, hein? Olha só, tarde essa de sexta-feira. Hoje, sexta-feira, dia 21 de agosto de 2026. Agora, 2:39. E você está no Clube do Ouvinte. Eu sou a Gabriela Bortolato. Te acompanho até às 18 horas, até às 18h. E já quero saber de você. Como é que você está nessa tarde de sexta-feira? Sextou, meus amores. Sextou. Sextou com gosto. Valendo, como eu sempre digo. E daquele jeito que a gente ama, né? E olha, você pode participar da nossa programação no 8866-9955. E aqui não seria um sextou diferente, porque é um sextou daqueles que tem muito sorteio no ar. E é claro que eu quero saber como é que você tá. Eu por aqui, tá tudo certo, tudo em cima. Hoje eu não tô tomando café agora, porque eu já tomei bastante café hoje de manhã. Mas agora eu tô tomando aquela aguinha. Você já se hidratou? Você já tomou a sua água hoje? Olha, tem que lembrar de tomar água. Menina, vou te contar. Fui na nutricionista ontem. Eu falei pra ela que eu quase não tomo água. Nossa, pra quê, né? Pra quê? Olha, já fiquei sabendo. Então já tô trazendo aqui a informação pra você. Tem que tomar água, é importantíssimo tomar água, que senão depois o resto não funciona, né? E ainda pode ter aquelas pedrinhas indesejadas que ninguém quer e a gente pode acabar tendo também, né? Então, já sabe, já toma sua água, depois você pega um café se você quer, seu café, sua água, né? Daí, aí é do teu gosto, daí é do teu gosto. Eu por aqui vai ser um café e daqui a pouco. E claro que tô numa alimentação um pouquinho mais saudável também, quem diria, né? Quem diria? Pois é, eu também não diria, mas eu tô dizendo agora. Então, e você pode participar dos sorteios no dia de hoje, depois você me conta como você tá aí nessa tarde de sexta-feira, tá trabalhando, tá em casa, tá aonde, tá aí no carro, nos levando de carona, tá indo viajar, tá indo passear, ou ainda tá pensando que, olha, tem ainda mais algumas horinhas de trabalho pra cumprir, hein? Tá em casa? Que você tá fazendo, hein? Aproveita e me conta, 8866-9955. Por aqui, estamos nos estúdios Clube, aqui não tá tão frio não, tá? Eu tô até de manguinha de fora, por incrível que pareça. E esse final de semana é pra dar bastante frio, é pra gelar bastante. Então já aproveita, se programa, o que você vai fazer nesse final de semana. Por aqui vai ter sorteio de Hotel Fazenda Casarão do Vale. Se você for o ganhador, já aproveita, participa, que quem sabe você pode marcar e já vai esse final de semana mesmo aproveitar um Hotel Fazenda. Ou quem sabe, se você quer um Beto Carreiro, também pode participar. Quem sabe pode garantir um Beto Carreiro pra esse final de semana, que promete ser ensolarado e de nada, nada, nada de chuvinha, tá bom? Participando junto com a gente, Elisiana, do bairro Ribeirão das Pedras, participando aqui dos sorteios. Um beijo, um excelente dia pra você, meu amor. Um dia muito bom aí. 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Beijo também aqui pra Sandra de Oliveira, participando com a gente nessa tarde, tarde de sexta-feira. Valmor, meu querido Valmor, sempre por aqui com a gente, hein? Boa tarde.
1: Boa tarde, Gabriela. Aqui é Valmor Amorim do Tapajós e queria participar do sorteio.
0: Show!
1: Uma ótima tarde aí pra ti, um ótimo final de semana pra ti, Gabriela.
0: Muito obrigada. Excelente final de semana pra você também, um final de semana muito abençoado e pra todos nós, né? Pra todos nós ouvintes, que seja um final de semana muito abençoado, de muita coisa boa, de muita tranquilidade, de muita paz, pra aproveitar mesmo e descansar, tá bom? Beijo pra Traudi Saltner, também participando aqui com a gente, sorteio do Beto Carreiro. Também por aqui, a Denilson Kraus, da Velha Central, participando junto com a gente. Um beijo pra você. Quer participar, meu amor? Participa com a gente, 8866-9955. Vou repetir, você pega o papel, já anota, 8866-9955. Não pegou? Corre pro Instagram, lá é certíssimo que vai ter. 8866-9955 e o nosso Instagram, @clubefm101. Vem chegando Léo Bambinotti com o número chato.
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0: E de volta na programação da Clube FM, aqui no Clube do Ouvinte, pra mais uma tarde na sua companhia, meu amor. Eu tô de volta. Eu, Gabriela Bortolato, sigo com você até as 18 horas, até as 6 da tarde, com muita música boa, muito sorteio especial e, claro, a sua participação, que não pode faltar, no 88-66-9955. Participe com a gente, que eu tenho certeza que aqui a tarde vai ficar ainda mais especial. E olha, hoje tem sorteio e tem sorteio daqueles bem bom, mas bem bom mesmo pra você, tá bom? Você pode participar no 88-66-9955, eu vou te contar agora o que tá tendo hoje. Hoje chegou tão dia esperado, o dia tão esperado do sorteio do nosso par de ingressos pro The Use Hotel Fazenda Casarão do Vale. E olha, a sua participação acontece lá no Instagram, @clubefm101, que por lá tá tendo o sorteio e acontece ainda hoje. Logo, logo acontece o sorteio. Aproveita, participa, corre que ainda dá tempo. Quem sabe você leva esse par de ingressos de The Use, você e um acompanhante de graça, aproveitando toda a estrutura de um hotel fazenda quando você quiser, minha vida. Então tá bom demais, né? Participe com a gente, 88-66-9955. Tem também pra você que gosta de aventura, porque tem pra todos os gostos, né? Eu, por exemplo, iria gostar muito do Hotel Fazenda. Agora, você, por exemplo, talvez fosse gostar mais do Beto Carreiro. Quem sabe fosse o contrário. Mas aqui a gente trabalha com todas as possibilidades pra não ter margem de erro. E você pode participar do sorteio do Beto Carreiro através do nosso telefone WhatsApp, porque a participação é só você deixar o seu nome, dizer o bairro com o qual você está falando e pronto, falar que você quer participar do sorteio do Beto Carreiro e você está concorrendo, meu amor. É um dia de ingresso aí, um ingresso pra você ficar um dia no Beto Carreiro, ou quanto você quiser, quantas vezes você quiser, você vai nos brinquedos, participa pra cima, pra baixo, pra um lado, pro outro, corre o tanto que você quiser, por nada, você não precisa gastar nem um realzinho. Então participa no 88-66-9955. Mandar um beijo pro pessoal que tá participando, aqui a Kátia do Varno participando com a gente, um beijo, minha linda, muito obrigada pela sua participação, é um privilégio ter vocês todos por aqui. Jonathan de Oliveira participando com a gente do ingresso do Beto Carreiro. Por lá tem shows, tem ainda a Fire Whip, tem os carrinhos bate-bate, tem cinema, são muitas, muitas, muitas opções. Mandar um beijo pra Ângela Prusa, que participando junto com a gente. Abençoado final de semana pra

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1: Clube News chegando, trazendo informações. Provas do Enseja 2026 serão aplicadas no domingo em todo o país. Os inscritos no Exame Nacional de Certificação de Competências de Jovens e Adultos Enseja 2026 fazem as provas neste domingo, dia 23, em todos os estados e no Distrito Federal. A orientação do Instituto Nacional de Estudos e Pesquisas Educacionais Anísio Teixeira, INEP, é que os participantes consultem previamente o endereço da aplicação da prova no cartão de confirmação da inscrição, disponível na página do participante do Enseja. É preciso fazer o login com a conta da plataforma gov.br. O documento também apresenta informações como data e horários do exame, entre outros dados relacionados à participação. Apesar de não ser obrigatório, o porte do cartão de confirmação da inscrição no dia da prova é recomendado. Além da página do participante, os candidatos podem consultar o local das provas pela central de atendimento do INEP pelo telefone 0800-616161. O Enseja é destinado a jovens e adultos que não concluíram seus estudos na idade apropriada para cada nível de ensino. 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
1: De volta na programação aqui da Clube FM, no Clube do Ouvinte. Você está agora no Clube do Ouvinte. Eu sou a Gabriela Bortolato, te acompanho até às 18 horas com muita

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Tem sorteio também de Beto Carreiro para quem gosta de uma aventura, para quem gosta de testar o coração, também tem sorteio e você pode participar no 88669955. 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Fora que o valor do ingresso você já pode pagar a gasolina e tudo e muito mais, tá bom? Então aproveita e participe com a gente, 88669955. Mandar um beijo pro pessoal que tá participando por aqui. Beijo pro Cleiton, do bairro Ribeirão das Pedras, participando do sorteio do dia de hoje. Sextou, bebê! Que delícia! Sextou, meu amor! Olha!

até às 18 horas, até às 6 da tarde, com muita música bacana, muita coisa boa, aquele sorteio especial que a gente ama e, claro, a sua companhia, a sua participação no 88669955. Manda pra cá, manda sua participação, aproveita, participa com a gente dos sorteios do dia de hoje. Hoje tem Beto Carreiro, promoção aí pra você. Sorteio de um ingresso pro Beto Carreiro. Você pode participar no 88669955. Corre que ainda dá tempo. 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

Isso foi Guilherme Santiago pra você aqui no Clube do Ouvinte com Mete Sua Boca na Minha. Teve também Israel e Rodolfo, Hoje Não, Hugo e Guilherme, Mágica, Léo Magalhães, Leviana e também teve Luan Pereira, Um Palmo pra você com Léo Foguete aqui no Clube do Ouvinte. Muito boa tarde, meus amores. Como é que tá por aí, hein? Aproveita e me conta, 8866-9955. Esse é o telefone oficial pra você mandar mensagem aqui pra clube, participando dos sorteios de tudo que acontece de bom por aqui. Olha, lembrando que hoje é dia de sorteio, sorteio de um par de ingressos pra você curtir o Hotel Fazenda Casarão do Vale e também sorteio de um ingresso pra você aproveitar muito um dia no Beto Carreiro. Então, bom demais, né? Aproveita e participe no 8866-9955. Quem sabe você leva pra casa, pode aproveitar um final de semana de sol.

0: aproveita, participa 88669955. Daqui a pouco eu tô de volta. 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
0: Clube FM 7 para as 4.
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0: Isso foi Michel Teló e a Roça Vence. Pra você aqui no Clube do Ouvinte, teve também Fernando e Sorocaba com Cachaça e Nutella e Taeme Thiago, O Que Me Quebra. E você ouviu tudo isso aqui no Clube do Ouvinte. Eu sou a Gabriela Bortolato. Agora é 4:01 e a gente está por aqui, claro, com muitas participações, sempre com você aqui no Clube do Ouvinte no 8866-9955. Aproveitar e lembrar você que você pode participar dos sorteios do dia de hoje. Hoje tem sorteio do Beto Carreiro e tem sorteio também de um par de ingressos para você curtir um dia de Deus no Hotel Fazenda Casarão do Vale. Aproveita e participa no 8866-9955. Não perde tempo e participa com a gente, viu? E daqui a pouco sai o resultado do sorteio por aqui. Daqui a pouco eu estou de volta com mais informações. Vem chegando um Clube News.
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2: Clube News chegando, trazendo informações. Polícia Federal diz que Lulinha e a empresária projetavam ganhos milionários com o poder público. A Polícia Federal afirmou em um relatório que Fábio Luiz Lula da Silva, conhecido como Lulinha, e a empresária Roberta Luxinger mantinham um núcleo de atuação permanente voltado à tentativa de fechar negócios com o poder público. Segundo os investigadores, o grupo também tinha a participação do empresário Fernando Bittar, conhecido por ter sido proprietário do sítio Santa Bárbara, em Atibaia, São Paulo, citado na operação Lava Jato. A informação foi revelada pela revista Veja. As informações foram divulgadas pela revista, que teve acesso a trechos de relatórios da investigação. De acordo com a Polícia Federal, o grupo formado por Roberta, Lulinha e Bittar atuava na interlocução de interesses privados com agentes públicos e órgãos da administração federal. O material probatório obtido no curso da investigação revela a existência de um núcleo de atuação permanente e coordenada composto por Roberta Luxinger, Fábio Luiz Lula da Silva e Fernando Bittar, diz um trecho do relatório reproduzido na publicação. Clube News, a informação no seu rádio, direto do Departamento de Jornalismo da Clube FM, Marcelo Lucini.
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0: bom demais. 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

0: foi Felipe Araújo com Bora Beber aqui pra você no Clube do Ouvinte. Teve também Maiara e Maraíza, 90%, 10%, Chico Rei e Paraná, Um Degrau na Escada e Murilo Ruf, Veneno, com Zé Neto e Cristiano pra você aqui no Clube do Ouvinte. Muito boa tarde, meus amores. Como é que vocês estão por aí, hein? Tudo certo? Por aqui eu tava tomando aquele cafezinho bem gostoso. Tá me faltando um docinho. Vou te confessar que tá me faltando um docinho nessa tarde. Tô sentindo aquela faltinha daquele doce. Mas fazer o quê, né? É assim mesmo. E você já aproveitou e tomou aquele café da tarde? Já são 4 horas e 22 minutos. É o horário oficial do café. E claro, também é horário oficial de você participar aqui dos sorteios, porque hoje é dia dele. Sorteio do ingresso do Beto Carreiro pra você curtir um dia de muita aventura. Então tem ingresso do Beto Carreiro pra você participar aqui no Clube do Ouvinte no 88669955. Participa com a gente, você pode ser o grande ganhador desse sorteio. Já pensou? Que delícia poder participar e curtir um dia de Beto Carreiro com tudo que o parque pode te oferecer, o maior parque da América Latina, e você estar lá aproveitando tudo. Bom demais, né? Então, você pode levar até os seus amigos, a família, os filhos, quem você quiser. É muito perfeito. Ainda pra quem quer descansar, porque chegando o final de semana, né? Sextou, a gente já tá naquele clima animado e cansado ao mesmo tempo. Quer descansar também? Então, pra aproveitar pra descansar, tem aqui também aquele sorteio do Hotel Fazenda Casarão do Vale. Acontece hoje o sorteio, daqui a pouquíssimo acontece esse sorteio, então participe com a gente no 88669955 e lá nas redes sociais no @clubefm101 também por lá, tá bom? Vem chegando participação especial por aqui, vamos ver as participações atendendo aos ouvintes aqui da Clube FM. Emanuela, do bairro Ribeirão das Pedras, participando com a gente. Um grande abraço pra você também, minha linda. Excelente dia pra você. Enia, do bairro Ribeirão das Pedras, participando dos sorteios também. Um beijão bem especial pra você. Também por aqui, o Mário Correia, participando dos sorteios. Um beijo, um excelente dia aí pra você. Também por aqui, o Anderson, pedindo se já saiu o sorteio do Casarão do Vale. Ainda não saiu, mas daqui a pouco vai sair. Vamos realizar esse sorteio agora. Quando rodar um bloco comercial, já a gente vai... O break, né? A gente já vai aí pra esse sorteio, tá bom? Então, na sequência, tem o resultado do sorteio do Hotel Fazenda Casarão do Vale. Eu trago aqui pra você, com certeza, em primeira mão. Mas corre que ainda dá tempo de participar. 88669955. Daqui a pouco eu tô de volta.
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0: A gente vai falar agora sobre visão. 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

foi Henrique Juliano com Ame o Tanto que Puder. Você está no Clube do Ouvinte, eu sou a Gabriela Bortolato e te acompanho até as 6 horas da tarde. E agora são 4 horas e 45 minutos, hoje dia 21 de agosto.

0: aqui e, claro, o resultado daquele sorteio tão esperado. Mas antes do resultado do sorteio do Hotel Fazenda Casarão do Vale, vou trazer aqui para você as participações especiais. Mandar um beijo para Juliana, participando, Juliana do Arapongas, participando com a gente dos sorteios aqui. Mandando um beijo também pro maridão Matheus Júnior. Beijo pro maridão Matheus Júnior, a sua esposa aí, tenho certeza que ama demais você. Tá te mandando esse beijo super especial. Vem chegando aqui um recadinho, boa tarde.
1: Boa tarde, eu quero participar dos sorteios.
0: Beleza, tá participando, minha linda. Excelente tarde pra você, tá bom? Joyce do Tapajós participando junto com a gente também nessa tarde. Por aqui também Jamiro do Tapajós, beijo pra você também, participando aqui com a gente. Boa tarde, tem áudio chegando. Oi.
2: Boa tarde, Gabriela.
0: Oi, minha linda.
2: É a Maria do Ribeirão das Pedras, gostaria de participar do sorteio.
0: Show de bola.
2: Eu sempre escuto na rádio que você... tem sobrenome de Bortolato.
0: Sim.
2: Eu tenho prima que é também, a mãe dela era o Bortolato.
0: Quem será, né?
2: E era lá da Serra do Pinhal.
0: Olha só, minha parente, tenho certeza.
2: Será que não é parente da minha?
0: É minha parente, dona Maria.
2: Essas minhas primas, elas moram em Itajaí.
0: É minha parente. Uhum.
2: A mãe dela era uma Bortolato lá do Caminho do Pinhal.
0: Ah, então você me manda o nome dela, dona Maria, por favor, porque com certeza é minha parente, sim. Tenho parentes em Itajaí, tenho parentes também em Dona Ema, em no Pinhal, Caçador, por ali, toda a região, Mirindoce, são meus parentes, meus Bortolatos. O meu sobrenome se escreve é Bortolato com um T só, mas na verdade por erro de cartório, porque o meu sobrenome se escreveria com dois T's, como é o correto, né, de todo Bortolato é com dois T's. Beijo, dona Maria, muito obrigada pela sua mensagem. Me fez mais feliz nessa tarde, essa mensagem muito especial. Beijo pra Elisiana do bairro Ribeirão das Pedras participando aqui com a gente também nessa tarde e um beijo também pra Caroline participando dos sorteios do programa do dia de hoje, tá bom? Vamos pro sorteio, vamos ver quem vai ser a ganhadora, o ganhador de hoje. Sorteio do Hotel Fazenda Casarão do Vale. Vamos conferir aqui o ganhador, porque já temos ganhador e ganhadora aqui. Vamos ver quem vai ganhar, quem vai levar esse super sorteio, esse par de ingressos aí pra casa. E a ganhadora foi uma mulher e foi a Isa Miners. Beijo pra Isa Miners. Acabou de levar esse super prêmio, um par de ingressos pro Hotel Fazenda Casarão do Vale. Um beijo pra ela e muito obrigada a todos que participaram. Semana que vem tem mais sorteio. Na verdade, a gente já solta logo, logo. Aí na sequência tá soltando mais uma arte para você participar do sorteio lá no Instagram, @clubefm101. Por aqui também ainda tem sorteio do hotel do Beto Carreiro e você pode participar no 988-66-9955. Daqui a pouco eu tô de volta com mais informações, mais participações, 88-66-9955.

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0: nosso clube do ouvinte. Manda aí qual música você está apaixonado no momento no 88669955. Manda, meu amor, manda pra cá. 88669955. Que música não tá saindo da sua cabeça nesse momento? Confesso que eu adoro quando toca Três Vícios por aqui no clube do ouvinte. Outra música que eu tenho gostado muito é aquela Não Mexe Nas Minhas Gavetas. Adoro. E Panda, né? Panda também amo demais. Tô apaixonada por essas no momento. E você, como é que você tá por aí, hein? Aproveita, me conta como tá esse fim de tarde. Já tá saindo do trabalho? Já tá se preparando pra ir pra casa? Ou ainda tem mais um tempinho de expediente? Por aqui, eu vou até às 6 horas da tarde. Depois, vou voltar pra casa, pra ir caminhando bastante hoje. Hoje é dia de caminhar. E você, hein? Vai praticar algum esporte hoje? Como que tá? Aproveita, me conta. Vamos conversar? 88669955. Mandar um beijo pro pessoal que tá participando por aqui. Boa tarde, Irineu. Boa tarde.
1: Boa tarde, clube. Irineu do Encano. Quero desejar a todos aí um ótimo final de semana e gostaria de participar do sorteio. Valeu.
0: Valeu, excelente final de semana para você também, Irineu. Pode deixar que você está participando. Boa tarde, Alex.
2: Muito boa tarde, sou Alex do João Paulo II. Eu quero participar do sorteio para o Beto Carreiro.
0: Show de bola.

0: participe com a gente, que você pode ser um ganhador. Vem chegando um Clube News pra você por aqui.
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0: Clube News chegando, trazendo informações. Seminário Regional fortaleceu discussão sobre atendimento odontológico às pessoas com deficiência. Nesta terça-feira, dia 18 de agosto, Indaial sediou o seminário Estamos Preparados? Um olhar sobre a rede de cuidados à pessoa com deficiência em Santa Catarina, promovido pela Comissão Intergestores Regional e pela Câmara Técnica de Saúde Bucal do Médio Vale do Itajaí. Realizado na Policlínica de Especialidades Dr. Jorge de Oliveira Cruz, o encontro reuniu 130 participantes entre gestores municipais, estaduais e regionais, profissionais de saúde, representantes de hospitais e instituições parceiras, além de diferentes atores envolvidos na organização e no cuidado das pessoas com deficiência. O seminário teve como objetivo promover uma reflexão sobre a organização da rede de cuidados à pessoa com deficiência, especialmente no que se refere à atenção odontológica, identificando avanços, dificuldades e possibilidades para qualificar o acesso e ao sistema nos diferentes pontos da rede. 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Diretamente do Departamento de Jornalismo da Rádio Clube, Gabriela Bortolato.
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Isso foi Israel e Rodolfo com Hoje Não pra você aqui no Clube do Ouvinte. Muito boa tarde. Como é que você tá, hein? Me conta no 88669955, me conta como você tá nessa tarde de sexta-feira, hoje dia 21 de agosto, agora 17 horas e 25 minutos. Olha, sextou e já tô até confundindo as bolas, já tá difícil, né? Já o cansaço já vai batendo, viu? Confesso que já tô cansada nesse horário, mas aquele cafezinho vai acompanhando a gente, vai dando gás e a gente segue firme e forte por aqui, porque hoje tem muita coisa boa pra acontecer ainda. Tem muitas participações por aqui e vamos ver quem tá participando com a gente. A Dinaê, do bairro Estrada das Areias, participando dos sorteios do dia de hoje. Beijo, minha linda. Excelente dia pra você, excelente final de sexta-feira aí pra você. Um beijo também pra Gilmara, do bairro Benedito, participando com a gente do sorteio do Beto Carreiro. Beijo, meu amor. E a gente vai realizar esse sorteio agora. Já estamos fazendo. Lembrando, claro, que você pode participar sempre dos nossos sorteios pelo 88669955. Nosso WhatsApp oficial aqui. E, claro, a gente está sorteando hoje um passaporte pro Beto Carreiro World. Então você pode participar no 88669955. Na verdade, agora a gente já está realizando o sorteio de hoje, né? Mas segunda-feira tem mais. E, claro, no final de semana sempre tem algum sorteio rolando por aí nas nossas redes sociais, no @clubefm101. Participe por lá também. Siga nas redes sociais, @clubefm101. Já temos um ganhador por aqui. E olha só o ganhador, a ganhadora por aqui. Vamos ver quem é. É a Ribeirão das Pedras, bairro Ribeirão das Pedras. Telefone, vamos ver. Telefone 8493, final 56. O nomezinho dela é Emanuela. Parabéns, Emanuela. Você acabou de ganhar esse

0: passaporte do Beto Carreiro, tá bom, meu amor? Vou ficando por aqui agora, daqui a pouco eu estou de volta com mais informações pra você.
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6: Nota de falecimento. 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

0: feliz demais, Bruno Rosa por aqui com você, aqui no Clube do Ouvinte, muito boa tarde. Agora são 5 horas e 41 minutos, hoje dia 21 de agosto de 2026 e você está no Clube do Ouvinte, o programa mais recheado de música boa que tem aqui na região. E por aqui na apresentação, eu, Gabriela Bortolato, sigo com você até às 6 horas da tarde. Já estamos quase no finalzinho do programa, mas claro que antes disso, ainda tem muita música para rolar e, claro, a sua participação no 88669955. Participe com a gente, 88669955. Daqui a pouco eu tô de volta com mais música, mais informação. E lembrando que você pode nos seguir também nas redes sociais, no @clubefm101. @clubefm101 por lá. Sempre tem muito sorteio, muita coisa bacana. Daqui a pouco eu tô de volta, vem chegando aí mais um brinde.
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1: Isso foi João Bosco e Vinícius Ancorado aqui pra você no Clube do Ouvinte. Muito boa tarde, agora são 5:59, aliás, já são 6 horas em ponto e você está no Clube do Ouvinte. Eu, Gabriela Bortolato, estive apresentando aqui o Clube do Ouvinte nessa tarde pra você, mas agora já vou ficando por aqui. Antes, mandar um beijo pra Laís Cristine Gutz, participando aqui com a gente, dos sorteios do dia de hoje, participando da programação, um beijo pra ela e também um beijo pro Jean Carlos, participando por aqui, ele que é do Ribeirão das Pedras, dos sorteios. Ótima tarde pra você também. O Clube do Ouvinte vai ficando por aqui. Eu volto na segunda-feira com você a partir das 6:40 da manhã no Jornal da Clube e depois a partir das 2 horas da tarde também aqui na Clube FM, no Clube do Ouvinte. Um beijo e até segunda-feira. Bom final de semana a todos. Que seja de muito descanso, de muito proveito pra todo mundo. Excelente final de semana. Um beijo e tchau, tchau. 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
1: Amado povo de Deus, você que é ouvinte da Rádio Clube, na oração da Ave Maria, palavras de sabedoria do dia de hoje. Tem coisas de Deus que vai te falar, outras coisas ele vai te mostrar, mas haverá momentos silenciosos onde a única coisa que você terá que fazer é crer e confiar. Esse é o teu passo no dia a dia. Não espere tudo diante da dimensão infinita do amor de Deus. O amor de Deus sempre será providente na sua vida. Mas não espere como quem não faz nada. A tua resposta a Deus é a fé. A tua resposta a Deus é a esperança. A tua resposta a Deus é a alegria de servir Deus no teu dia a dia. É desta forma que você vai respondendo Deus no teu existir. É dessa forma que você vai respondendo Deus também na sua forma de amar, de crer e também de ser. Que Deus abençoe você, abençoe sua casa, abençoe sua família e abençoe todos de sua família. Em nome do Pai, do Filho e do Espírito Santo. Amém.
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0: programação da Rádio Clube, agora dá pra dizer sim que sextamos. É, gente boa, você que tá saindo agora do seu trabalho, pegando a estrada, já tá pensando no final de semana. Final de semana pra muitos já começou agora, né?
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0: É verdade, pra muitos o final de semana já começou, pra outros, assim como eu, o final de semana ainda não começou, mas já vai.

começar um pouquinho mais tarde na segunda-feira, né? Você que trabalha até mais tarde hoje, vai começar um pouquinho mais tarde na segunda também. Não sei se com você é assim, mas pelo menos segunda-feira eu volto só 6 horas da tarde, né? Aí minha cabrinha, o bicho pega, né? Quer dizer, isso aqui na Rádio Clube, né? Porque a gente em casa, outros trabalhos, a gente faz o dia inteiro, final de semana trabalha mais ainda, né? Mas o final de semana chegou, chegou com aquele sonzinho gostoso, aquele sonzinho esperto, maravilhoso, esse que você está ouvindo aí, ó. Porque o final de semana já tá batendo a porta. Pra você que tá chegando agora, um brinde essa sexta-feira. Eu sou o Kleber Massaneiro e tô chegando agora pra ficar até 9 horas da noite com você aqui na Clube. E a gente já vai começar com o entregador de quê? Eu ia ser entregador de leitinho gelado, né? Mas não, é entregador de flor, é o nome da música, com Diego e Vitor Hugo.

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Sim, estamos ouvindo as melhores do dia. Quando eu comecei o programa, nem falei que eram as melhores do dia, mas você que é nosso ouvinte fiel já sabe que estamos no ar com as melhores do dia. Só

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0: Simone Mendes, Direitos Iguais. E a programação da Clube vai bombando nesse finalzinho de tarde, já quase comecinho de noite, é comecinho de noite, né? De sexta-feira. Quase me engasguei aqui agora. Simone Mendes, Henrique Juliano, teve Ed Brito, Samuel, Guilherme Benuto e Felipe Rodrigo. Uma melhor do que a outra. A nossa noite, começando a anoitecer, eu digo assim, porque já tá escuro, né? Nossa noite de sexta-feira já tá aqui, ó, valendo com tudo. Tô meio me engasgando aqui agora. Vou ter que abrir uma aqui pra mim aqui agora, uma desculpinha. Vou encher o meu copo e daqui a pouco eu volto junto com você aqui na Rádio Clube. Lembre-se sempre que, se for beber, não dirija, tá? Eu só tô botando áudio aqui, mas não é nada de verdade aqui não, hein, cabrinha? Não é nada de verdade não, hein? Partiu pro intervalo e eu já volto com mais um bloco das melhores do dia.
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0: destacar os acontecimentos do estado.
1: Olá, ouvinte, tudo bem? Eu sou Cadu Reis, repórter da Rede de Notícias Acaerte, e nesta semana vamos ouvir o presidente do Conselho Regional de Contabilidade de Santa Catarina, Lessir dos Passos Guise. O CRC registra, orienta, disciplina e fiscaliza o exercício da profissão contábil no estado. Como funciona este trabalho, presidente?
2: O Conselho Regional de Contabilidade, nós somos aí em 42 conselheiros, né? Espalhados aí por todo o estado de Santa Catarina, onde cada um presta o serviço voluntário. Então, sempre trabalhando em prol do profissional da contabilidade, né? O registro, a fiscalização, a educação continuada, preparando o profissional da contabilidade no dia a dia. Hoje somos praticamente 24 mil profissionais da contabilidade e também 6 mil organizações contábeis em todo o estado de Santa Catarina.
1: Sediado em Florianópolis, o Conselho Regional de Contabilidade possui uma estrutura com 7 subsedes, além de delegacias espalhadas pelo estado. Quais serviços são oferecidos nestas unidades, presidente?
2: Nas nossas subsedes espalhadas no estado, elas têm praticamente todo o serviço que é oferecido na sede em Florianópolis, onde temos ali um próprio fiscal e o auxiliar administrativo que presta todos os esclarecimentos, todas as informações. Já nas delegacias, são mais delegacias de representação, aonde temos lá o delegado, que ele está disponível para toda a região que ele representa, podendo representar o Conselho Regional de Contabilidade naquilo que toca na sua região.
1: Presidente, de que forma o CRC tem atuado para preparar os profissionais catarinenses para as mudanças geradas pela reforma tributária?
2: A gente já vem debatendo desde o início do ano, com vários treinamentos, procurando profissionais que estejam bem adiantados na matéria. Já tivemos aí várias palestras com profissionais aí a nível nacional, assim como a gente está preparando um grande evento também daqui para frente, né? Fazer essas reuniões regionais, então com palestrantes que possam vir e dar sua contribuição de forma prática, para que ninguém tenha surpresas com esse novo impacto da reforma tributária que já está em fase de implementação, já de testes e tudo, né? Já estamos trabalhando com muito afinco nisso e vamos intensificar cada vez mais, porque o nosso papel é que o profissional da contabilidade, ele esteja muito bem preparado para passar tanto para o contribuinte quanto para os empresários, como vem a reforma tributária, para que o empresário também não tenha nenhuma surpresa assim que ela for implementada em definitivo, que vai ser a partir de 1º de janeiro de 2027.
1: Este é o presidente do Conselho Regional de Contabilidade de Santa Catarina, Lessir dos Passos Guise. Ficamos por aqui com o Minuto de Santa Catarina desta semana. Até logo.
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0: Michel Teló. O tempo não espera ninguém. Bonita música, né? Do Michel Teló. O tempo não espera ninguém. Essa música é tocante, assim, pra gente, né? E é verdade, é verdade. O tempo passa e passa muito rápido. Teve também o Zé Neto e Cristiano. Teve Jorge Mateus, Israel e Rodolfo. Arruma um bom pra você. E nós aqui de boa, né? Só esperando a outra, aquela. Junto com a gente, claro, é o Clube Sem Parar. Uma hora direto de música, sem intervalo comercial. Agora tem Laona Prado com o seu Whisky Vagabundo.
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0: 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Essa é a Rádio Clube Tijolada. Zé Neto e Cristiano com César e Paulinho. Olha que maravilha. Teve Hugo e Guilherme, Matheus e Cauã, Laona Prado com Whisky Vagabundo. E aqui o que que a gente tem? O leitinho gelado. A nossa noite continua. Você está ouvindo o Clube Sem Parar. Gente, é uma hora só de música. Quer dizer que não para, continua. Agora eu trago pra você curtir Bruno e Marrone. Ah,

com essa música do Hugo e Thiago, Ficante Fiel, a gente encerra a primeira hora de música. Eita, nós, que maravilha, um montão de música no seu rádio, uma hora de música direto, sem intervalo comercial, tá eles aí. Hugo e Thiago, Ficante Fiel, Carlos e Jader, com a festa na piscina, não, festa do Juninho, né? Não é na piscina não, é a festa do Juninho, Galinho. É a festa do Juninho, que não me convidou, inclusive, né? Eu tô meio chateado com o Juninho aí. Teve quem mais aqui? Teve Fernando de Sorocaba, Marília Mendonça, a gente ouviu os Barões da Pisadinha, Jorge Henrique e Rodrigo. Afinal de contas, teve mais um montão de músicas. Uma hora de música direto, sem intervalo comercial. Agora é

0: 101. Aí aproveita, já vai seguindo o @kleber.macaneiro, que eu fico mais contente também. Vou pro intervalo e já volto com mais uma hora só de música.
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1: Nota de falecimento. O Plano Boa Vida informa. Faleceu hoje, dia 21, com 77 anos, a senhora Edith Feliciano. Deixa enlutados o esposo, duas filhas, dois genros, dois netos, uma neta e demais familiares e amigos. Seu velório terá início dia 21, hoje, na Capela Municipal Melvin Jones 2. Seu sepultamento será realizado amanhã, no dia 22, às 11 horas da manhã, seguido para o Cemitério Municipal de Indaial. Informou a funerária Haas e o Plano Boa Vida o falecimento da senhora Edith Feliciano, com 77 anos. A família lutada, as nossas condolências.
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mesmo, porque é uma hora direto de música e sem intervalo. É verdade, minha cabrinha, tá na hora, né? Tá na hora, meu relógio. Opa, e como tá na hora? Tá na hora de a gente começar então essa uma hora de música. E hoje é sexta-feira sempre começa mais agitadinha, né? Vamos com o João Bosco e Vinícius, Machucado Novo.

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1: Aquele jeito.
2: E com a ressaca de saudade do Wesley Safadão, a gente fecha e encerra um pequeno bloco dentro da uma hora de música. Entre aspas, né? Entre aspas, porque a música não para não, meus amigos, continua. Eu sempre dou uma passadinha aqui no meio do bloco, só pra dizer que eu tô aqui com vocês. Encerrou a parte do bloco, porque a outra parte continua agora. Vamos de música, Desocupa. É, dá lugar pra outra aí, o Desocupa. Kleber e Cauã com Matheus Vargas.
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acompanhando muito bem. Cabrinha, você também tá junto aí, né? Segue a música, porque aqui a gente quer saber, sabe de quê? De leitinho gelado. E é por isso que eu trago pra você agora Henrique e Juliano com Chuva de Breja.

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1: Do Brasil. As notícias do governo federal que movimentaram o país no dia de hoje.
2: Boa noite.
3: Boa noite para você que nos acompanha em todo o país.
2: Sexta-feira, 10 de abril de 2026.
3: Vamos ao destaque do dia: mais de 50 milhões de reais para a educação superior.
2: No estado de São Paulo, o presidente Lula participa da inauguração de mais uma unidade da Universidade Federal do ABC e também do campus de Sorocaba do Instituto Federal no estado.
3: O presidente destaca que investimentos em educação se convertem em melhora na qualidade de vida das pessoas.
4: Para qualificar as nossas mulheres e os nossos homens, os nossos trabalhadores, para viverem melhor, para ganharem mais, para criar a família de forma mais decente e mais digna.
2: Investimentos também na formação de médicos.
3: O governo do Brasil vai investir 41 milhões no Instituto do Coração da Universidade de São Paulo.
2: Recursos serão aplicados no novo centro de ensino, simulação e inovação, que vai formar equipes médicas com mais tecnologia e precisão.
3: E você vai ouvir também: Brasil e Estados Unidos ampliam combate ao crime organizado.
2: Dois países fecharam um acordo de cooperação para a troca de informações sobre o envio de mercadorias de origem criminosa, como drogas e armas. Nazi Brum.
5: Com um acordo entre os dois países, haverá uma troca de informações sobre o conteúdo de contêineres e remessas que passam por sistemas de raio-x.
3: Hoje, na apresentação da Voz do Brasil, Mariana Jungmann e Luciano Seixas.
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3: Mais investimentos em educação superior.
2: Presidente Lula entregou hoje em São Paulo novas obras em uma universidade e um instituto federal.
3: Foram investidos ao todo mais de 50 milhões de reais por meio do novo PAC nessas entregas.
2: A repórter Graziele Bezerra acompanhou tudo isso e traz pra gente as informações ao vivo a partir de agora. Boa noite, Graziele.
6: Oi, Mariana, boa noite para você também, boa noite para o Luciano e para o ouvinte da Voz do Brasil. O presidente Lula participou agora há pouco da inauguração da sede própria do campus Sorocaba do Instituto Federal de São Paulo, que antes funcionava em espaços cedidos por uma universidade e pelo estado. Com essa entrega, agora será possível atender mais estudantes. Foram investidos 20 milhões de reais do novo PAC, o Programa de Aceleração do Crescimento, nesse novo campus, que passa a oferecer uma estrutura completa para ensino técnico e também tecnológico, incluindo aí blocos de salas de aula e laboratórios. Para o ministro da Educação, Leonardo Barchini, o investimento em institutos federais contribui para diminuir as desigualdades do país.
7: Só assim a gente vai conseguir uma educação de qualidade, desenvolvimento do nosso povo, diminuir as desigualdades, com inclusão, colocando jovens negros da periferia dentro de uma educação, de uma escola de qualidade. A gente precisa de muito mais escolas como essa.
6: Os institutos federais oferecem gratuitamente, desde cursos técnicos a cursos de pós-graduação. O governo do Brasil já investiu mais de 1 bilhão e 400 milhões de reais no fortalecimento da rede federal de educação profissional, científica e tecnológica. Em todo o país, são mais de 100 novos campi em processo de implantação. Para o presidente Lula, esses espaços também ajudam no desenvolvimento econômico e social do país.
4: Nós vamos terminar esse mandato com 780 institutos federais para qualificar, sabe, as nossas mulheres e os nossos homens, os nossos trabalhadores, para viverem melhor, para ganharem mais, para criar a família de forma mais decente e mais digna. E eu digo sempre, investir em educação é uma coisa muito sagrada, é o melhor investimento que a gente faz.
3: Grazi, mais cedo hoje o presidente Lula também entregou obras em uma universidade, não é?
6: Isso mesmo, Luciano. Foram inaugurados dois novos blocos da universidade, da unidade, na verdade, da Mandoapi, do campus Santo André, da Universidade Federal do ABC. Essa obra vai reforçar o atendimento dos alunos e também a formação de professores, de acordo com o reitor da universidade, Darcy Roberto Matheus.
8: Vai atender cerca de 3 mil engenheiros e engenheiras diariamente e abrindo espaço para os cursos de licenciatura.